0: 7.
1: Plataforma digital reúne alertas meteorológicos e orientações para produtores rurais durante o fenômeno. Cleide Lopes.
2: Essas ações têm como foco fortalecer a gestão integrada e prevenir cenários e reduzir riscos.
0: Educação profissional e tecnológica.
1: Modelo de ensino completa 117 anos com oferta de qualificação técnica e ingresso no mercado de trabalho. Gabriela Noronha.
3: Hoje são mais de 3 milhões de matrículas na educação profissional técnica de nível médio, segundo o Censo Escolar da Educação Básica.
0: Hoje, na apresentação da Voz do Brasil, eu, Mariana Jungmann e Luciano Seixas.
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0: Quem ainda tem dinheiro nas plataformas de apostas online, as chamadas bets, vai receber os valores diretamente na conta bancária nos próximos dias.
1: A Secretaria de Prêmios e Apostas do Ministério da Fazenda divulgou um novo cronograma para a devolução.
0: De acordo com a pasta, um total de 1 bilhão e 300 milhões de reais ainda não foram resgatados pelos usuários.
4: Foi encerrado ontem, segunda-feira, o prazo para o resgate voluntário dos valores disponíveis nas plataformas de apostas, as bets. Mas, segundo a Secretaria de Prêmios e Apostas do Ministério da Fazenda, ainda restam 1 bilhão 325 milhões de reais na carteira das bets, que devem ser devolvidos aos apostadores. A retirada vale para as empresas que tiveram a autorização de funcionamento no país. Segundo a Secretaria, um dos fatos para a demora na retirada é a quantidade de contas com valores reduzidos. Pelo menos 86 milhões de contas possuem saldos de até 99 centavos, totalizando mais de 15 milhões de reais. Agora, as empresas têm até amanhã, dia 7, para informar as instituições financeiras os saldos de cada apostador. De acordo com o ministro da Fazenda, Dario Durigan, o dinheiro deve estar disponível nas contas entre os dias 9 e 14 de outubro.
5: As bets vão ter que informar para os bancos qual é o saldo no seu CPF que ficou lá sobrando. E os bancos, no dia 9 a 14 de outubro, vão devolver o seu dinheiro. Caso tenha qualquer problema, a Caixa vai receber o recurso e intermediar a devolução do seu dinheiro. Não confie em sites, em links que te mandarem que facilitem a devolução do seu dinheiro.
4: O fim das atividades das bets no país foi determinado por uma medida provisória. Só no dia de hoje, 1.500 sites de plataformas de apostas foram derrubados. Com isso, a partir desta terça-feira, os sites de aplicativos das plataformas deverão ficar indisponíveis. Reportagem Nazi Brum.
1: E para fortalecer as ações de combate à oferta de apostas de cota fixa no país, o Ministério da Justiça e Segurança criou novas estruturas no âmbito da Secretaria Nacional do Consumidor, a Senacom.
0: O Departamento de Fiscalização e Prevenção de Danos ao Consumidor vai atuar na prevenção e repressão das apostas ilegais e também na manipulação de resultados esportivos.
1: Já a Secretaria Nacional de Direitos Digitais vai acompanhar sistemas e políticas adotados pelas plataformas, analisar relatórios de transparência e notificar provedores e aplicativos que violem a medida provisória.
0: Pagar a mesma conta duas vezes por engano ou ter dor de cabeça com golpes e fraudes são alguns dos problemas enfrentados pelos usuários do Pix.
1: Para evitar situações como essas, o Banco Central aprovou novas regras para reforçar as operações financeiras no país.
0: Além de novas medidas de segurança, trabalhadores poderão utilizar o Pix automático em contas salários para pagamentos recorrentes.
6: O Banco Central aprovou novas regras para aperfeiçoar o Pix, ampliar suas funcionalidades e reforçar a segurança do sistema. As mudanças incluem novidades no Pix automático, regras específicas para cobranças híbridas e novos procedimentos contra fraudes. A partir de 1º de julho de 2027, o Pix automático poderá ser usado em contas salários para pagamentos recorrentes autorizados pelo cliente. A medida amplia as possibilidades de uso da ferramenta, mantendo as restrições já existentes para recebimento e outras operações nessas contas. Outra novidade envolve a cobrança híbrida, que reúne boleto e QR Code do Pix no mesmo documento. Para evitar pagamentos em duplicidade, a nova regra determina o cancelamento automático de um dos instrumentos assim que o outro for pago. Em caso de falhas, o regulamento define responsabilidades das instituições que devem comunicar ao usuário quando houver registro.

0: Os destaques nas vendas foram para o petróleo bruto, minério de cobre, combustíveis, soja, farelo de soja e café não torrado.
1: Aparelhos auditivos, cadeiras de rodas, camas hospitalares e até mesmo mudanças em imóveis para pessoas com algum tipo de deficiência.
0: Esses são alguns dos itens que podem ser financiados através de crédito acessibilidade, que oferece linha de crédito nos bancos públicos federais para aquisição de produtos e serviços de tecnologia assistiva.
1: Os equipamentos e dispositivos são voltados para dar mais autonomia e independência às pessoas com deficiência.
0: Saiba mais na reportagem de Luana Karen.
2: A linha de crédito Acessibilidade financia a compra de equipamentos, dispositivos e soluções que ajudem na autonomia de pessoas com deficiência. Isadora Nascimento, secretária nacional dos direitos da pessoa com deficiência do Ministério dos Direitos Humanos e Cidadania, lista os itens mais procurados para financiamento:
3: aparelhos para audição, amplificação sonora, cama hospitalar e também cadeira de rodas, que podem ser elétricas.
2: Entre os demais itens financiáveis estão órteses, próteses e dispositivos de acessibilidade para computadores. A linha também contempla o financiamento de adaptações em imóveis residenciais para acessibilidade. Tanto o Banco do Brasil quanto a Caixa Econômica oferecem a linha de crédito. Sérgio Fernandes de Carvalho Júnior, porta-voz do Banco do Brasil, detalha as condições oferecidas pelo banco.
4: O crédito é destinado a pessoas com renda mensal de até 10 salários mínimos. Os valores financiados podem variar entre R$ 70 e R$ 30 mil reais e podem financiar até 100% do valor do produto ou do serviço adquirido. O prazo para pagamento é de até 60 meses. A taxa de juros é de 6% ao ano para quem possui renda de até 5 salários mínimos e de 7,5% ao ano para quem possui renda acima de 5 e até 10 salários mínimos.
2: A concessão do financiamento depende da análise de crédito e dos requisitos de cada banco. Por isso, o interessado deve consultar a instituição financeira antes da contratação para verificar valores disponíveis, taxas, prazos e documentação necessária. Reportagem Luana Karen.
1: Uma plataforma digital reúne informações de voluntários da Força Nacional do SUS que atuam em desastres e emergências de saúde pública.
0: É o Sou Força, que já conta com 3 mil profissionais cadastrados.
1: Os profissionais podem ajudar em cenários de desastres naturais, epidemias e até mesmo para conter os impactos do fenômeno El Niño.
5: O sistema foi criado para organizar a força de trabalho e a mobilização de profissionais voluntários que desejam atuar em desastres e emergências de saúde pública por meio da Força Nacional do SUS. Na plataforma digital Sou Força estão reunidas informações sobre formação, competências, experiências e disponibilidade de cada profissional cadastrado. Rodrigo Stabile, diretor da Força Nacional do SUS, exemplifica como esses dados são usados na prática.
6: Aconteceu um deslizamento de terra numa tal região. Então eu sei que eu vou precisar de profissionais da logística, profissionais da enfermagem e de medicina. Eu tenho capacidade agora de acionar o voluntário, saber se ele está disponível para aquela missão.
5: O sistema Sou Força, criado em parceria com a Universidade de Brasília, conta com cerca de 3 mil profissionais voluntários cadastrados atualmente. Para Jonas Brandt, epidemiologista e professor do Departamento de Saúde Coletiva da UNB, a ferramenta vai ser uma ajuda importante no enfrentamento dos efeitos de fenômenos climáticos como o El Niño.
7: Cada vez mais, a gente tem aumentado essa frequência dos eventos extremos, as mudanças climáticas. O Brasil é um país que tem perspectivas de ser muito afetado pelo El Niño, seja na região norte do Brasil por causa da seca, seja na região sul do Brasil por causa das chuvas. Ter essa lista organizada é muito importante para que a gente possa dar conta dessa resposta esse ano.
5: Quem deseja se voluntariar pode acessar o sistema diretamente pelo site plataforma-fnsus.saude.gov.br. Reportagem Luciana Colares de Holanda.
0: Calor acima do normal, risco de incêndios florestais e mudanças extremas no volume de chuva.

0: chuvas.
1: Outubro chegou e os brasileiros vão continuar sentindo os impactos do El Niño em diferentes regiões do país.
0: A previsão dos Centros Nacionais de Monitoramento indica que o fenômeno tem mais de 95% de chance de atingir intensidade muito forte entre outubro e dezembro, com efeitos que devem se prolongar até o início do ano que vem.
2: O Instituto Nacional de Pesquisas Espaciais, INPE, e o Centro Nacional de Monitoramento e Alertas de Desastres Naturais, CEMADEM, alertam para os efeitos do El Niño em todo o país. A quarta edição do painel El Niño 2026-2027 atualiza o cenário do fenômeno climático no Brasil. Entre outubro e dezembro, há probabilidade superior a 95% de que o El Niño alcance intensidade muito forte. Os estudos indicam que o fenômeno deve permanecer pelo menos até o início de 2027. A previsão indica probabilidade de chuva acima da média na região sul, em parte do sudeste e no leste do nordeste. Já em grande parte do norte e em áreas do nordeste e centro-oeste, a tendência é de volumes abaixo da média. As temperaturas devem permanecer acima do normal em quase todo o país. Na agricultura, a menor disponibilidade de água no solo no centro-norte pode interferir na germinação e no estabelecimento da soja da safra 2026-2027, além de afetar pastagens e a oferta de água para os rebanhos. No sul, a maior disponibilidade hídrica favorece o milho de primeira safra, mas o excesso de umidade pode aumentar a ocorrência de doenças no trigo e dificultar a semeadura da soja e do arroz irrigado.
1: Ainda falando de El Niño, para garantir uma boa safra, um dos pontos que o produtor rural deve observar é a previsão do tempo.
0: Com essa informação, é possível definir a melhor época para plantar, reduzindo o risco de perda.
1: E com previsão de intensidade do fenômeno climático, os dados sobre temperatura e clima passam a ser ainda mais importantes.
0: Agora, o agricultor pode contar com mais uma ferramenta, uma página oficial com informações e orientações sobre o El Niño e seus possíveis impactos na agricultura e na pecuária brasileira.
3: Excesso de chuvas ou longos períodos de seca. O fenômeno El Niño deve trazer grandes desafios para a agricultura nos próximos meses. Por isso, o Ministério da Agricultura e Pecuária, em conjunto com o IMET, Instituto Nacional de Meteorologia, criou um site com o objetivo de oferecer prevenção e mitigação para os agricultores. A página traz, por exemplo, informações como clima, seguro rural, zoneamento agrícola de risco climático, assistência técnica e formas de crédito rural. Também estão disponíveis avisos meteorológicos de eventos severos, previsão do tempo para capitais brasileiras e informações técnicas voltadas à agricultura, incluindo tecnologias de ponta desenvolvidas pela empresa brasileira de pesquisa agropecuária, a Embrapa. Essas ações têm como foco fortalecer a gestão integrada dos riscos climáticos, combinando prevenção, boas práticas de manejo, assistência técnica e instrumentos de proteção ao produtor, como o seguro rural. A ideia é prevenir cenários e reduzir riscos. A página na internet pode ser acessada pelo Ministério da Agricultura no endereço gov.br/agricultura. Cleide Lopes, para a Voz do Brasil.
1: Organizações e moradores de 44 cidades da Bahia e de Pernambuco já podem apresentar projetos destinados a ações de recuperação ambiental.
0: A chamada pública do Banco Nacional de Desenvolvimento Econômico e Social, o BNDES, é voltada para a restauração da vegetação e dos recursos hídricos no entorno das usinas de Sobradinho e Itaparica, no Rio São Francisco.
4: Estão abertas as inscrições para o edital Águas do São Francisco, que vai apoiar ações de restauração ecológica da vegetação nativa e revitalização dos recursos hídricos nas áreas de influência dos reservatórios das usinas hidrelétricas de Sobradinho e de Itaparica, na região entre os estados da Bahia e de Pernambuco. A região de abrangência do edital contempla 25 municípios na área do reservatório da usina usina de Sobradinho e 19 municípios na área do reservatório da usina de Itaparica. O edital é fruto de uma parceria entre o BNDES, Banco Nacional de Desenvolvimento Econômico e Social, e a conta do Programa de Revitalização dos Recursos Hídricos das Bacias Hidrográficas do Rio São Francisco e do Rio Parnaíba. A gerente do Departamento de Meio Ambiente do BNDES, Vera Guedes, detalha os objetivos da seleção.
5: Serão ao todo 20 milhões de reais para apoiar ações de recuperação da vegetação, além de projetos que contribuam para melhorar a quantidade e a qualidade da água, conservar a biodiversidade, mitigar as mudanças climáticas e ampliar a oferta de serviços ecossistêmicos.
4: As inscrições para o edital Águas do São Francisco vão até o dia 2 de dezembro. Você pode obter mais informações no site chamadas.fumbio.org.br. Reportagem André de Barros Lima.
1: Estudantes de instituições federais têm até o dia 14 de novembro para se inscrever no exame de proficiência em língua inglesa.
0: As inscrições podem ser realizadas através do portal epli.ifsp.edu.br.
1: A iniciativa é um exemplo das possibilidades de formação e qualificação oferecidas pelas instituições, que hoje reúnem 755 unidades em todo o país.
0: E nesse mês, a educação profissional e tecnológica completou 117 anos de história no Brasil.
1: Ao longo desse período, ampliou a oferta de cursos técnicos, de graduação e outras oportunidades de formação para milhões de brasileiros.
0: Saiba mais na reportagem de Gabriela Noronha.
2: A técnica de segurança do trabalho, Patrícia Colasso, hoje atua em uma importante empresa de engenharia paranaense do município de Araucária. Ela conta que a formação no Instituto Federal do Estado foi fundamental para a sua trajetória.
6: Eu trabalhava como operadora de máquinas, aí eu quis um crescimento profissional mais avançado. E hoje em dia eu sou formada, eu já faço uma outra graduação, mas tudo se deu início devido a essa formação em segurança do trabalho.
2: O diploma do Instituto Federal também é a aposta de Franciele Pereira para um futuro melhor. No campus estrutural em Brasília, ela é estudante do curso técnico integrado em meio ambiente e participa de pesquisas, ações de extensão e projetos que relacionam o conhecimento aprendido em sala de aula aos desafios da comunidade.
7: Minha mãe falou que queria muito que eu entrasse no Instituto Federal de Brasília e, cara, representa muita coisa no meu futuro, não só pelos trabalhos que eu desenvolvo aqui e por esse negócio de você apresentar muitos projetos.
2: Os institutos federais são entidades especializadas na educação profissional e tecnológica, oferecendo também educação básica e superior. Atualmente, a rede federal conta com 755 unidades entre camp e polos de inovação. Para Marcelo Brega Gagnoli, secretário de Educação Profissional e Tecnológica do Ministério da Educação, o diferencial desta modalidade de ensino é o compromisso com o desenvolvimento social e econômico da região.
8: Aquelas matérias que muitas vezes ele não tem uma associação dentro de sala de aula, ela sempre vai estar vinculada a alguma questão prática de resolução com arranjo produtivo, com arranjo social.
2: Embora os institutos federais tenham sido criados em 2008, a educação profissional e tecnológica faz parte da história do Brasil há 117 anos. Uma caminhada que começou oficialmente em 1909. Naquela época, o objetivo era oferecer um ofício aos jovens das classes menos favorecidas. Hoje, são mais de 3 milhões de matrículas na educação profissional técnica de nível médio, segundo o Censo Escolar da Educação Básica, e cerca de 2 milhões de estudantes em cursos tecnológicos de graduação, conforme o Censo da Educação Superior. Para a presidente da Associação Quilombola de Faceira de Chapada do Norte, em Minas Gerais, Ana Maria Pereira, contar com um campus da EPT Quilombola representa uma oportunidade de acesso à formação profissional para indígenas e quilombolas da região.
9: O Campus Quilombo ele vem para nos fortalecer, para garantir para que nós, nossa juventude, permaneça em nossos territórios.
2: O acesso à educação profissional e tecnológica varia conforme a instituição, o curso e o nível de ensino. Na rede federal, as regras de ingresso são definidas por cada instituição e divulgadas em edital. Nos cursos de graduação, a seleção pode ser feita pela própria instituição ou pelo SISU, conforme as regras de cada curso. Reportagem Gabriela Noronha.
0: Então, para quem quiser fazer o exame de proficiência em língua inglesa, eu vou repetir o portal onde as inscrições podem ser feitas. epli.ifsp.edu.br.
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11: Meu nome é Ana Beatriz Silva e minha dúvida é: como controlar o tempo durante a prova?
12: Quem responde a Ana Beatriz é o professor Tiago Diana. Ele aproveita para dar dicas sobre os principais temas da prova de história. Vale a pena conferir.
13: Fala pessoal, dica importantíssima para você que vai fazer a prova do Enem. Eu vou dividir a minha fala aqui em dois momentos diferentes. O primeiro é sobre a organização da prova e a sua estratégia. São duas provas longas e você aproveitar bem o seu tempo vai ser um grande diferencial competitivo. São 3 minutos por questão. Investe muito no tempo de qualidade, leitura e interpretação da prova. Agora, nos temas de história, que é sempre muito recorrente, tem uma aposta grande na recorrência do tema Brasil-Colônia e principalmente os aspectos da escravidão. Toda vez que você pensar em aspectos de trabalho, economia, cidadania, direito, esses temas estarão presentes na prova e farão você acumular muitos pontos. Em história geral, a pegada história contemporânea, tentando se aproximar dos tempos mais atuais, é muito forte. Você tem uma grande prova e aproveite muito todo o seu estudo e toda a sua dedicação.
12: É isso aí. Se prepare e acompanhe as nossas dicas toda terça-feira aqui na Voz do Brasil e também na radiogov.ebc.com.br.
1: Estudantes indígenas ganharam mais tempo para reunir a documentação e garantir a participação no programa de desenvolvimento acadêmico indígena.
0: O prazo de inscrições para a seleção, que terminaria no dia 1º de outubro, foi prorrogado e agora segue aberto até o dia 26.
1: Com a alteração, o calendário do processo seletivo precisou ser ajustado e tem novas datas.
14: Candidatos interessados em participar do programa de desenvolvimento acadêmico indígena, o PEDAI, tem até 26 de outubro para se inscrever na seleção. O prazo inicial, previsto para 1º de outubro, foi ampliado pela Coordenação de Aperfeiçoamento de Pessoal de Nível Superior, a CAPES, autarquia vinculada ao Ministério da Educação. As candidaturas poderão ser enviadas até 26 de outubro, no horário de Brasília, exclusivamente pelo sistema eletrônico de inscrição da CAPES. Com a mudança no prazo, todo o cronograma foi reajustado. Agora, a análise documental está prevista para o período de 27 de outubro a 5 de novembro. O resultado será divulgado em 6 de novembro, com prazo para recursos entre 9 e 11 de novembro. A matrícula e o início das atividades seguem previstos para o primeiro ou segundo semestre de 2027. Para mais informações, acesse o portal gov.br/mec. Locução, Thalita Albuquerque.
0: Essas foram as notícias do governo federal.
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1: Fique agora com as notícias do Poder Judiciário e do Congresso Nacional. Boa noite.
0: Boa noite, até amanhã.
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17: CNJ e Bacen propõem novas regras e limites para negociação de precatórios.
18: Justiça Eleitoral convida eleitores para contar como foi a experiência nas eleições 2026.
17: STJ anula júri e autoriza que peritos sejam ouvidos em caso sobre sobre morte de bebê após parto.
18: Boa noite, eu sou Marcela Luiz.
17: E eu sou Walter Lima.
18: O presidente do Supremo Tribunal Federal e do Conselho Nacional de Justiça, ministro Edson Fachin, e o presidente do Banco Central, Gabriel Galípolo, receberam nesta terça-feira uma nota técnica com novas regras e limites para a negociação de precatórios.
17: O evento ocorreu na sede do STF em Brasília. A nota foi entregue pelo Grupo Executivo Interinstitucional criado pelo CNJ, o Banco Central e pela Advocacia Geral da União. Na ocasião, Fachin destacou que a nota técnica é fruto de um trabalho conjunto das instituições para dar uma resposta firme, mas cuidadosa à realidade do mercado.
19: É dessa matéria complexa, sensível e de impacto prático que nós hoje aqui estamos a cuidar. Como sabemos, a cessão de crédito e precatório é um instituto constitucionalmente admitido e garantido. Por isso, o desafio é exatamente esse, o de garantir que essa circulação ocorra com informação adequada, rastreabilidade, transparência, proteção do cedente, respeito à ordem constitucional de pagamento e o controle pelo tribunal competente. Por isso, regular não é impedir que o crédito circule, é assegurar que ele circule com segurança. E é justamente esse chamado que a nota técnica procura aqui atender.
18: Segundo Fachin, a nota técnica será submetida à análise do plenário do CNJ e da instância competente do Banco Central.
17: O presidente do Supremo ressaltou ainda que o normativo deverá ser apreciado e aprovado ainda neste mês de outubro.
18: Justiça Eleitoral convida eleitores para contar como foi a experiência nas eleições 2026.
17: A enquete anônima está disponível no site do Tribunal Superior Eleitoral até 31 de outubro. Mariana Fabre.
20: O objetivo é entender como foi a experiência de quem participou das eleições e o que pode ser melhorado nas próximas. Além de uma avaliação geral, o eleitor ou a eleitora pode compartilhar sua experiência sobre o acesso à informação, o deslocamento para a sessão eleitoral e sobre a própria votação. A participação é voluntária, feita pela internet, no site tse.jus.br, e leva cerca de 3 minutos.
18: STJ anula júri em que médico e enfermeira são acusados por morte de bebê após parto domiciliar.
17: Segundo os ministros, a defesa foi prejudicada ao não obter autorização para que 2 peritos fossem ouvidos. Fátima Uchoa.
21: O Tribunal de Justiça do Rio Grande do Sul negou o pedido de oitiva dos peritos por avaliar que a defesa perdeu o prazo para indicar os assistentes técnicos a serem ouvidos, mas o STJ anulou o júri, considerando que as particularidades do caso e a necessidade de compreensão da atuação médica são suficientes para autorizar a oitiva dos peritos em novo júri e que a perda de prazo não pode prevalecer sobre o princípio da plenitude da defesa. O relator foi o ministro Reinaldo Soares da Fonseca.
18: A Justiça do Trabalho manteve uma indenização de R$3.000 a um empregado agredido pelo supervisor.
17: O caso aconteceu em Ituiutaba, Minas Gerais, mas o trabalhador também contribuiu para o conflito. Simone Moura.
22: O empregado fotografava o supervisor sem autorização e publicava as imagens com comentários depreciativos no grupo de WhatsApp da empresa. Em uma dessas situações, ele foi agredido pelo chefe. Para a justiça, a agressão não se justifica, mesmo com provocação, mas a conduta do trabalhador também foi considerada na fixação da indenização no valor de R$3.000.
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18: Uma boa noite.
17: E até amanhã.
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24: Eu sou Paula Groba.
25: E eu sou Humberto Pinheiro.
24: E estes são os destaques de hoje do Jornal do Senado, que começa agora.
25: Senadores iniciam sessões de discussão da PEC que acaba com a escala de 6 dias de trabalho e 1 de folga.
24: Projeto no Senado prevê inclusão de artesãos de baixa renda na Previdência Social.
25: Senado discute medidas para enfrentar impactos de Super El Niño.
3: Boa noite.
4: Boa noite.
3: Mais dias de descanso e menos dias de trabalho. O Senado começou a discutir o fim da escala 6x1. A proposta pode mudar a rotina de milhões de trabalhadores.
4: Segundo o presidente do Senado, o texto pode ser votado em primeiro turno já na próxima semana, após 5 sessões de discussão. Repórter Alexandre Campos.
5: O Senado fez nesta terça-feira a primeira de 5 sessões de discussão da proposta de emenda à Constituição, que acaba com a chamada escala 6x1, antes da votação da matéria em primeiro turno. Na prática, a PEC prevê que a jornada de trabalho passará de 44 para 40 horas semanais, sem redução de salário e com direito a 2 dias de folga, sendo um deles preferencialmente aos domingos. Essas regras não valerão para os servidores públicos, mas alcançarão os terceirizados de órgãos públicos. Também não serão aplicáveis para os trabalhadores da iniciativa privada que tiverem diploma de curso superior e que receberem um salário maior que 2,5 vezes o teto da Previdência Social, salvo se o empregador, por vontade própria, decidir o contrário. A diminuição será gradual. Se aprovada a proposta, 2 meses depois de sua promulgação, o tempo de trabalho por semana passará de 44 para 42 horas. Um ano depois da implementação dessa primeira etapa, vai diminuir para 40 horas. Sem se manifestar sobre o mérito da PEC, a senadora Damaris Alves, do Republicanos do Distrito Federal, defendeu que o início da discussão da proposta em plenário deveria ocorrer depois do segundo turno das eleições.
6: É uma matéria delicada, uma matéria que diz respeito a inúmeros segmentos e é a matéria de mais interesse do trabalhador. Como é que você pega uma coisa que vai mexer com milhões de vidas e você coloca no período eleitoral? Eu acho que essa discussão, pé no chão, tinha que ser pós-eleição. É diz respeito à vida do trabalhador.
5: Mas o senador Paulo Paim, do PT do Rio Grande do Sul, afirmou que a redução da jornada de trabalho é uma pauta antiga no país. Ele lembrou que o ex-presidente Getúlio Vargas, diante da falta de limite, fixou a jornada em 48 horas semanais.
7: Depois, na Constituinte, nós conseguimos reduzir de 48 para 44. De lá para cá, eu apresentei acho que uma meia dúzia de PEC. Realizamos dezenas de audiências públicas e aqui no plenário também 2, 3 sessões temáticas. Para mim, as eleições devem acontecer sim, sempre. No Brasil acontece 2 em 2 anos, que é os prefeitos e depois governadores e o Congresso, né? E a presidência da República. Então, cada vez que tiver uma discussão de uma campanha eleitoral, não se vota mais nada. É totalmente absurdo.
3: O presidente do Senado, Davi Alcolumbre, afirmou que vai cumprir todas as etapas previstas para a análise da proposta que acaba com a escala 6x1. Segundo ele, a PEC passará por 5 sessões de discussão antes de uma eventual votação em primeiro turno. Se for aprovada, serão necessárias mais 3 sessões de discussão antes da votação em segundo turno.
4: Alcolumbre também destacou que cumpriu o compromisso de levar a proposta ao plenário e afirmou que, no momento da votação, cada senador e senadora terá liberdade para decidir sobre a redução da jornada de trabalho dos quase 40 milhões de brasileiros que, segundo ele, atualmente trabalham na escala 6x1.
8: Qual é o meu desejo? É cumprir integralmente o rito constitucional, sem atropelos, sem acelerar nada, para na semana que vem termos sessões terça, quarta e quinta, e se caso todos nós pudermos concluir as 5 sessões de debate na semana que vem, do ponto de vista regimental, colocar para sua deliberação em primeiro turno.
3: Quem vive do artesanato poderá ter direito à proteção da Previdência Social.
4: Um projeto em análise no Senado prevê que artesãos de baixa renda sejam reconhecidos como segurados especiais com acesso a benefícios previdenciários. Repórter Marcela Cunha.
26: O projeto da senadora Lourdinha Pereira, do PSB do Maranhão, inclui entre os segurados especiais da Previdência o artesão que trabalha em regime de economia familiar. O segurado especial é uma categoria da Previdência que reúne trabalhadores que vivem da própria atividade e tem regras específicas de contribuição. Para ser enquadrado nessa categoria, é preciso ter o artesanato como profissão habitual ou principal meio de vida. Além disso, a renda obtida com a atividade não poderá ultrapassar um salário mínimo. A regra valerá tanto para quem vive no campo quanto nas cidades. A senadora Zenaide Maia, do PSD do Rio Grande do Norte, destaca que para muitas famílias, o artesanato também representa fonte de renda e sustento.
27: O artesanato não é só beleza, ele é cultura, é renda, é dignidade e é desenvolvimento para muitas comunidades.
26: A condição de artesão deverá ser comprovada de acordo com a Política Nacional do Artesão.
1: Chuvas intensas, secas, enchentes e ondas de calor podem se tornar mais frequentes e intensas com a previsão de um super El Niño.
25: O fenômeno acende o alerta para os impactos no Brasil e o Senado já discute e aprova medidas para preparar o país e reduzir os prejuízos causados por eventos climáticos extremos. Repórter Patrícia Oliveira.
2: A previsão a partir de agora em outubro e para os próximos meses é de chuvas acima da média em partes da região sudeste do Brasil e principalmente no sul, com a possibilidade de ciclones. Enquanto outras regiões, como o Nordeste e a Amazônia, podem enfrentar períodos mais secos e maior risco de queimadas. Um projeto transformado em lei da senadora Tereza Cristina, do Progressistas de Mato Grosso do Sul, impede o bloqueio dos recursos do pagamento do seguro rural para proteger o produtor contra grandes perdas no campo. Outra proposta do senador astronauta Marcos Pontes, do PL de São Paulo, cria uma política nacional com um sistema de informações para prevenção e monitoramento dos riscos de desastres.
9: E isso é extremamente importante para que os nossos municípios fiquem mais preparados para enfrentar situações de emergências climáticas, e elas vão aparecer cada vez mais.
2: O projeto está pronto para votação na Comissão de Constituição e Justiça.
1: Respeitar a vontade do eleitor expressa nas urnas é fundamental para fortalecer a democracia. A avaliação é do presidente do Senado, Davi Alcolumbre, após o primeiro turno das eleições.
25: Ele pediu respeito ao resultado também no segundo turno, marcado para o dia 25 de outubro. Repórter Raíssa Abreu.
10: Ao chegar ao Senado nesta terça-feira para retomar as sessões plenárias, o presidente da Casa, Davi Alcolumbre, cobrou dos brasileiros respeito ao resultado das urnas no segundo turno.
11: Que o povo brasileiro possa, a partir deste segundo turno para presidente, nos estados que teremos segundo turno, fazer a escolha com a sua consciência livre de escolher o que é melhor para o Brasil. Como presidente do Congresso Nacional, eu tenho a convicção, primeiro, que todos nós precisamos respeitar o resultado das urnas. Isso é questão fundamental para o fortalecimento da democracia.
10: O segundo turno das eleições está marcado para 25 de outubro.
1: Já o senador Confúcio Moura, do MDB de Rondônia, defendeu uma atuação política sem radicalização e voltada à solução dos problemas concretos do país. Ele afirmou que o próximo Congresso deve priorizar medidas graduais e destacou a importância da educação, da pesquisa científica e da valorização de professores e pesquisadores.
25: Para Confúcio, governos de diferentes linhas políticas precisam concentrar esforços em fazer o básico bem feito. Ele destacou que é completamente injustificável adotar posturas contrárias ao avanço do conhecimento.
12: Não pode nenhum governo de direita, conservador ou esquerda, no mundo da tecnologia, do avanço da inteligência artificial, de tudo isso, a gente ser contra a pesquisa científica, contra o pesquisador brasileiro, contra o professor. Isso não justifica em nenhum partido do mundo.
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25: Edição de Paula Groba e trabalhos técnicos Eliseu Caires. O Jornal do Senado fica por aqui. Acompanhe agora as notícias da Câmara dos Deputados. Boa noite.
1: Boa noite e até amanhã.
16: Jornal Câmara dos Deputados. Bancadas discutem pautas prioritárias para o período depois das eleições.
14: Homens brancos e com graduação são maioria entre os deputados eleitos.
16: Primeiro turno teve maior número de abstenções desde a redemocratização.
14: 23 deputados federais vão assumir outros cargos no próximo ano.
16: Boa noite. A partir de 2027, pelo menos 23 deputados que cumpriam o mandato parlamentar na Câmara nesta legislatura vão ocupar outros cargos, como informa o repórter Luiz Cláudio Canuto.
0: 23 deputados federais foram eleitos para outros cargos, como governador, senador e deputado estadual. 17 deputados federais foram eleitos para o Senado e 2 foram eleitos na chapa para o Senado, como suplentes de senador. Em nível estadual, o deputado Zuco, do PL do Rio Grande do Sul, foi eleito em primeiro turno governador do estado. Em Tocantins, o deputado Vicentinho Júnior, do PSDB, disputará o segundo turno contra a senadora professora Dorinha, do União. Segundo o cientista político Paulo Castro, a Câmara dos Deputados costuma ser o ponto de partida para uma carreira política em nível nacional. E é natural que deputados, após algum mandato, passem a disputar vagas no Senado, prefeituras ou governos de estado.
15: Então o eleitor percebe isso, ele sabe que essa atuação política aqui na Câmara dos Deputados também gera muito aprendizado político, consolida também as bases de atuação desses parlamentares nos seus municípios, principalmente depois que nós tivemos aí a possibilidade de flexibilizar, vamos dizer assim, a forma como eles disponibilizam, direcionam emendas parlamentares para os seus eleitores, e o eleitor valoriza essa experiência. Então é comum, porque dentro da política, né, quem tem mais exposição, quem tem mais presença, costuma sair à frente na eleição. Então, certamente um deputado federal que disputa outro cargo já tem esse recall.
0: 5 deputados federais foram eleitos para assembleias legislativas e 4 ficaram como suplentes nas chapas eleitas para os legislativos estaduais. Outros 31 deputados candidatos não foram eleitos. Da Rádio Câmara de Brasília, Luiz Cláudio Canuto.
17: Eleições.
18: O perfil dos deputados permaneceu quase inalterado em relação às legislaturas anteriores e a maior parte da Câmara segue sendo formada por homens brancos e com nível superior. Saiba mais detalhes sobre o perfil dos parlamentares eleitos na reportagem de Agui Pontes.
19: Com a contagem dos eleitos, a Câmara dos Deputados mantém perfil social majoritariamente branco, masculino e com idade média em torno de 49,9 anos. Segundo o cientista político da Universidade de Brasília, Murilo Mendes, o rosto da Câmara é muito próximo do que ela já vem tendo há muito tempo.
20: A Câmara dos Deputados manteve o mesmo perfil, muito parecido o perfil social de outras legislaturas, majoritariamente formada por homens brancos de ensino superior, também de maior renda.
19: Segundo o último levantamento dos perfis dos deputados, dos 513 representantes na Câmara, 421 possuem ensino superior. Deputados do sexo masculino ocupam 404 cadeiras e 374 dos representantes são brancos. Esses mesmos fatores encontram pouca correspondência na população geral, segundo dados do IBGE. Enquanto deputados com ensino superior são 82,1%, esse mesmo perfil representa 21,4% da população. A população masculina corresponde a 48,5% do povo brasileiro. Já na Câmara, 78,8% dos eleitos são homens. E apesar de 72,9% dos deputados serem brancos, 10,2% dos brasileiros se autodeclaram da mesma forma. Representantes pretos e pardos somam 26,4%, em torno de um quarto da Câmara. Pessoas indígenas têm 3 representantes, um a menos se comparado à legislatura anterior. E pessoas amarelas de ascendência asiática têm 1 representante, 2 a menos do que antes da eleição, o deputado Kim Kataguiri, do Missão de São Paulo. Segundo o cientista político Murilo Mendes, apesar do perfil da Câmara se manter muito próximo ao que sempre foi, houve um aumento da presença feminina. Foram mais 19 cadeiras com as eleições de 2026, fazendo com que elas passassem de 17,7% das candidatas eleitas em 2022 para 21,2%.
20: Hoje as mulheres são vitrines eleitorais dos partidos, funcionam como puxadoras de votos em muitos estados. Então hoje o investimento em candidaturas femininas deixou de ser apenas para cumprir a nominata, para cumprir a cota de gênero. E hoje elas são cabeças de chapa da disputa proporcional.
19: No recorte de faixa etária, a média de 49,9 anos se mantém constante em comparação a outras magistraturas, mas apresenta diversidade de idades na casa. A maior fatia dos deputados, 31%, tem entre 40 e 49 anos. Cerca de 24% tem entre 50 e 59. 17,5% possui entre 60 e 69. Entre 21 e 34 anos, são 9,7%. E 70 anos ou mais, mulheres são 6%. Os deputados mais idosos, com 78 anos, são Magna Mofato, do PL de Goiás, e Luiz Carlos Busato, do União do Rio Grande do Sul. O mais jovem, com 21 anos, é Alvinho Lira, do PP de Alagoas. A composição da Câmara contou com uma maioria de deputados reeleitos. Aproximadamente 58% estão renovando o pleito. Da Rádio Câmara, de Brasília, Agui Pontes.
5: Na próxima legislatura, 29 deputados federais voltam a exercer o mandato na Câmara. É o maior número de ex-deputados que retornam à casa desde 2010. Confira os detalhes na reportagem de Antônio Vital.
6: Dos 513 deputados federais eleitos este ano, 29 já tinham exercido o mandato antes e estavam fora da Câmara. Esse número representa menos de 6% do total, mas inclui ex-parlamentares conhecidos em seus estados, como o ex-presidente da Câmara, João Paulo Cunha, do PT de São Paulo, e o ex-líder do governo Bolsonaro na casa, Major Vitor Hugo, do PL de Goiás. Dos ex-deputados que retornam à Câmara, 12 são do PL, 7 do PT, 3 do MDB e os demais do PP, Podemos, União Brasil, Novo, PSD e PRD, com um representante cada. O número de ex-deputados que retornam à Câmara é o maior desde 2010. Em 2010 foram 28 e em 2022 foram 17. Esses deputados não estão incluídos nos cálculos de renovação da Câmara, que só considera os eleitos para o primeiro mandato. Esse número é de 183, o que representa uma taxa de renovação de pouco mais de 35%. Dentre os outros nomes conhecidos que ocuparão cadeiras de deputados no ano que vem, estão Freixo, do PT do Rio de Janeiro, Agnello Queiroz, do PT do Distrito Federal, e subtenente Gonzaga, do PL de Minas Gerais. Para o cientista político Ricardo de João Braga, são políticos experientes que enfrentaram uma tarefa difícil ao se elegerem sem estar ocupando um mandato.
7: Quem estava fora da política no sentido dos cargos teve que subir uma montanha relativamente alta. E quem estava fora da política mesmo, eu acho que teve que trabalhar vários anos para conseguir reconstruir a sua rede de relacionamento. Esse retorno, primeiro, é o reconhecimento do eleitor, ou então é simplesmente até um recall, como a gente costuma dizer, aquela lembrança. Mais uma coisa que é interessante é que é uma volta de parlamentares experientes.
6: Entre os que voltam a exercer um mandato este ano estão apenas 3 mulheres: Perpétua Almeida, do PCdoB do Acre, professora Rosa Neide, do PT de Mato Grosso, e Rose Modesto, do União de Mato Grosso do Sul. Da Rádio Câmara de Brasília, Antônio Vital.
8: Política. O primeiro turno das eleições registrou o maior número de abstenções desde a redemocratização. Quem explica os detalhes é a repórter Kate Nayane.
21: Neste domingo, o primeiro turno das eleições de 2026 registrou o maior número de abstenções desde 1998. Ao todo, foram 21,08%, o que equivale a 33,4 milhões de eleitores, segundo dados do Sistema de Totalização de Votos do Tribunal Superior Eleitoral. O especialista em relações governamentais, Eduardo Galvão, analisa que o percentual já era esperado, considerando as últimas eleições. Para ele, a alta expectativa dos brasileiros sobre os candidatos causa uma espécie de frustração, o que pode levar o eleitorado a se abster do direito ao voto.
22: Tanto aqui no Brasil quanto em outros países também da América Latina, que é a alternância muito rápida de poder entre espectros políticos. Ou seja, vota-se na direita, não consegue resolver os problemas, vota-se na esquerda tentando resolver os problemas, não se consegue esse resultado, o imediatismo das pessoas, do eleitorado, por soluções.
21: Ele afirma ainda que essa expectativa explica não só a alternância no poder, quanto a desmotivação das pessoas para ir às urnas exercer a sua cidadania.
22: Na minha visão, esse dado, ele conversa muito com essa tendência de alternância de poder, porque isso demonstra uma insatisfação muito grande das pessoas em relação ao ambiente político, em relação aos próprios representantes. Na percepção das pessoas, as demandas sociais não estão sendo atendidas nem por um projeto de governo, nem por outro projeto de governo.
21: Em 2022, a porcentagem de abstenção foi de 20,95% na primeira etapa da votação. Em 2026, 158,7 milhões de eleitores foram considerados aptos a votar. 125 milhões compareceram às urnas. Entre os votantes, 2,2 milhões dos votos foram em branco e 3,6 milhões nulos. Os votos brancos e nulos são geralmente de pessoas que não se identificam com nenhum candidato ou partido. É tido como um voto de protesto e pode demonstrar o descontentamento da população em relação às opções de governantes disponíveis para ocupar as cadeiras do plenário. Da Rádio Câmara de Brasília, Kate Nayane.
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3: Economia. Arthur Oliveira Maia, do União da Bahia, é favorável à proposta de emenda à Constituição que limita a alíquota máxima do IPVA a 1% do valor de venda do veículo. A PEC também altera a base de cálculo do imposto para considerar o peso de fábrica do automóvel em vez do valor de mercado.
4: Arthur Oliveira Maia explica que a ideia é tornar a cobrança mais previsível e evitar que o valor do IPVA aumente de forma excessiva em razão do preço do veículo. O texto ainda permite que os estados concedam descontos para veículos menos poluentes.
3: Fernando Coelho Filho, do União de Pernambuco, apoia a criação de uma frente parlamentar em defesa do mutualismo. O colegiado visa garantir uma alternativa viável e competitiva ao mercado tradicional de seguros de veículos.
4: Fernando Coelho Filho ressalta que a iniciativa busca articular ações entre o governo, a iniciativa privada e a sociedade civil para fortalecer o setor. Segundo ele, o colegiado é importante para garantir um ambiente regulamentado que amplia a proteção do patrimônio da população.
3: Agricultura. Gabriel Mota, do União de Roraima, defende a aprovação de projeto que cria um programa nacional de assentamentos produtivos próximos às cidades. A proposta busca ampliar o acesso à terra para famílias vulneráveis, com foco no abastecimento de mercados locais.
4: Gabriel Mota ressalta que os assentamentos poderão receber apoio para assistência técnica, crédito e comercialização da produção. O texto admite lotes menores que 1 hectare, desde que estudos comprovem a viabilidade econômica, ambiental e produtiva da área.
3: Votação. Após o primeiro turno das eleições, os partidos começam a discutir pautas prioritárias. O PL, com a maior bancada eleita para a Câmara e o Senado, defende mais flexibilidade nas relações trabalhistas.
4: A Federação PT, PCdoB, PV, com a segunda maior bancada eleita para a Câmara, diz que o fim da escala 6x1 é uma demanda da sociedade. A repórter Silvia Munhato tem as informações.
9: Com a definição das novas composições da Câmara e do Senado para a próxima legislatura, os partidos já começam a discutir as pautas legislativas prioritárias. A partir da força eleitoral do PL mostrada nas urnas, o deputado Maurício Marcon, do Rio Grande do Sul, vice-líder do partido na Câmara, acredita que haverá menos espaço para medidas que busquem regular as relações trabalhistas, como as discussões sobre a jornada de trabalho máxima.
23: A gente tem exemplos dos Estados Unidos, do Canadá, da Austrália, da Inglaterra, que fazem a questão por horas trabalhadas com os direitos trabalhistas garantidos de forma proporcional, onde as pessoas vão fazer as suas horas de trabalho que assim desejarem. Se quiserem trabalhar 2, 3, 4, 5, 6 dias, elas vão ter liberdade.
9: Para o deputado Daniel Almeida, do PCdoB da Bahia, vice-líder do governo no Congresso, a sociedade se mostrou favorável ao fim da escala 6x1, porque quer mais tempo livre.
24: Quem está contra isso está contra a evolução natural das coisas, está contra a opinião da sociedade, está contra os trabalhadores brasileiros. Esse debate de que o mercado regula as relações na sociedade, regula as relações no mundo do trabalho, as relações econômicas, é uma falácia. Não é assim que as coisas funcionam.
9: Maurício Marcon afirma que o partido deve trabalhar pelo corte de impostos e até para suspender a reforma tributária, aprovada em 2023 pelo Congresso. Outro movimento, segundo ele, será na direção do corte de gastos, além de outras pautas.
23: fim das decisões monocráticas do Supremo Tribunal Federal, que está lá esperando há muito tempo lá, e a gente precisa votar, redução da maioridade penal. Então a gente tem várias pautas aí para serem aprovadas.
9: Daniel Almeida acredita que o país terá que fazer um enfrentamento mais firme do crime organizado e citou a proposta em discussão que busca reestruturar o sistema de segurança pública.
1: Criou-se o fundo eleitoral, mas a presença do poder econômico e, de forma especial, de setores do crime organizado na vida política está cada vez mais intensa. Então tem que fazer uma reforma político-eleitoral.
9: O vice-líder do governo também acredita que será necessária uma discussão sobre o Supremo Tribunal Federal no sentido de fixar mandatos para os ministros. Da Rádio Câmara de Brasília, Silvia Minhato.
10: Segurança Pública. Mário Negromonte Júnior, do PSB da Bahia, apoia a proposta que amplia a coordenação da União na segurança pública e integra os órgãos federais, estaduais e municipais. A PEC também reforça a atuação da Polícia Federal contra organizações criminosas e milícias.
11: Mário Negromonte Júnior destaca ainda a criação da Polícia Viária Federal, com atuação em rodovias, ferrovias e hidrovias, e a inclusão das guardas municipais no sistema de segurança pública. Ele acrescenta que a proposta também prevê recursos para os fundos nacionais da área.
10: Marangoni, do Podemos de São Paulo, é autor de proposta que altera o Código Penal para aumentar a punição a quem comete o crime de ato obsceno em locais de uso coletivo. De acordo com a matéria, a punição passa a ser de 2 a 5 anos de reclusão, além de multa.
11: Marangoni afirma que a medida alcança banheiros, vestiários, escolas, transportes coletivos, centros comerciais e outros espaços frequentados por crianças e adolescentes. Ele considera que esses ambientes exigem proteção reforçada contra a exposição a atos de conteúdo sexual.
10: Marussa Boldrin, do Republicanos de Goiás, propõe criar diretrizes nacionais para transformar as salas lilás em uma política de atendimento humanizado a mulheres e meninas vítimas de violência. A implantação seria gradual, respeitando a autonomia de estados e municípios.
11: A proposta, relatada por Marussa Boldrin na Comissão de Saúde, garante acolhimento, escuta especializada e integração com a rede de proteção. Também prevê treinamento contínuo das equipes e protocolos nacionais para orientar o atendimento às vítimas.
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10: Previdência. Vander Lubé, do PT de Mato Grosso do Sul, apoia o projeto que regulamenta a aposentadoria especial por penosidade no regime geral de previdência social. A proposta define o conceito de penosidade e estabelece critérios para a concessão do benefício.
11: O texto de Vander Lubé prevê a aposentadoria após 25 anos de trabalho em condições de grande desgaste físico ou mental, mediante comprovação por perícia técnica. O projeto também cria regras específicas para motoristas do transporte rodoviário comprovarem o direito ao benefício.
10: Termina agora o Jornal Câmara dos Deputados, produzido pela Rádio Câmara, com trabalhos técnicos de Everson Urani e apresentação de Luciana Vieira e José Carlos Andrade. Uma ótima noite para você.
11: A Voz do Brasil volta amanhã. Uma boa noite para você.
10: Você ouviu A Voz do Brasil. Boa noite.

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4: Meia-noite e 3.

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0: Carreiro e Carreirinho, missão cumprida. Ótimo dia pra você, ainda Abel e Juliano. Brincadeira inocente, rolando boldrin com o mestre Carreiro. 5h32.
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1: Bom demais da conta ter a sua companhia aqui pelas ondas da Matelle, manhã de quarta-feira.
2: Bom dia pra vocês, agora é 5 e pouco.
1: 5:37, vamos juntos até as 8. Hoje é o dia de Nossa Senhora do Rosário, inclusive, acontecendo aí hoje, né? No dia aí, durante os últimos dias, né? O terço e também a celebração em honra, então, às festividades aí de Nossa Senhora do Rosário. Um abraço aí a toda a comunidade. E falando em 7 de outubro, hoje é dia do compositor brasileiro. Hoje também é aniversário lá da cidade de Varginha. Eita, nós, bom demais, hein? E Bonfim. Bonfim que tá aí na... quase, né? Na região metropolitana de Belo Horizonte. Um abraço aí aos amigos da cidade de Bonfim. 5:38 na nossa manhã, muita moda boa. Você que está aí pulando fora da cama, receba o nosso abraço com todo carinho. Desejo de um excelente e abençoado dia sempre.
2: Tá na hora de acordar a criançada para moda ir para a escola.
1: Bem lembrado, criançada tem que acelerar. 5:38.

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7: Sempre com uma música melhor que a outra pra você aqui no Som da Matéria. E você participando, manda aí o seu recado no 99666-1699. Participe com a gente, hein? Zé Tapera e Teodoro, 5:50.

Já ouvi tantas histórias com sentimento profundo que cheguei à conclusão que o homem tem no cão o melhor amigo do mundo. Esta é mais uma delas. Foi há muitos anos atrás. Vem provar uma verdade, que um cão, pela lealdade, de tudo ele é capaz.

0: Muito bem, na nossa manhã de quarta-feira, você ouviu Liu e Léo com o Cão Fidalgo, hora da nossa oração, 6 horas.
1: Senhor, no início desse dia, venho pedir-te saúde, força, paz e sabedoria. Quero olhar hoje o mundo com olhos cheios de amor. Ser paciente, compreensivo, manso e prudente. Ver além das aparências teus filhos, como tu mesmo os vês. E assim, não ver senão o bem em cada um. Fecha meus ouvidos de toda calúnia. Guarda minha língua de toda maldade. Que só de bênçãos se enche o meu espírito. Que eu seja tão bondoso e alegre que todos os que se aproximarem de mim sintam a tua presença. Reveste-me de tua beleza, Senhor, e que no decurso desse dia eu te revele a todos. Amém. Deus e Senhor nosso, sabemos que através do nosso trabalho ajudamos a construir o teu reino. Faze que neste dia trabalhemos conscientes de que estamos colaborando contigo na tua obra e possamos um dia receber a recompensa que esperamos de tua bondade. Por Cristo, nosso Senhor. Amém.
2: Maria Santíssima, que em vossa imagem milagrosa de Aparecida espalhais inúmeros benefícios sobre o Brasil, eu, embora indigno de pertencer ao número dos vossos servos, mas desejando participar dos benefícios da vossa misericórdia, prostrado a vossos pés, consagro-vos o entendimento para que sempre pense no amor que mereceis. Consagro-vos a língua para que sempre vos louve e propague a vossa devoção. Consagro-vos o coração para que depois de Deus vos ame sobre todas as coisas. Recebei-nos, ó Rainha incomparável, o ditoso número dos vossos servos. Acolhei-nos debaixo da vossa proteção. Socorrei-nos em nossas necessidades espirituais e temporais, e sobretudo na hora da nossa morte. Abençoai-nos, ó Mãe Celestial, e com vossa poderosa intercessão, fortalecei-nos em nossa fraqueza, a fim de que, servindo-vos fielmente nesta vida, possamos louvar-vos, amar-vos e render-vos graças no céu,

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14: Sempre bom demais da conta ter a sua companhia juntos nesta manhã de quarta-feira, 7 de outubro. Hoje é dia do compositor brasileiro, dia também de Nossa Senhora do Rosário. Hoje é aniversário da cidade de Bonfim e ainda cidade de Varginha, no sul de Minas. Em todos os bairros, as comunidades rurais, recebe o nosso abraço com todo carinho, acompanhando também aí pela internet. Opa, isso é bom demais. Através aí do matelifm.com.br e até mesmo a Alexa, né, o vô, que já é sucesso total, rapaz.
15: Eita, tem bom demais da conta, senhor.
14: É, a Alexa, o vô, só tá chique, vô. Só tá ajeitado mesmo, hein, com a Alexa, hein. Que é isso? Que foi?
15: Oi, tá na hora. Levanta dessa cama aí, senão o balde d'água vai descer,
14: viu? O problema é a pessoa gostar, viu, do balde d'água. Num tempo desse aí, não sabe se temperatura cai, se faz calor de novo. É o tal do El Ninho, né? Não tem jeito. 6:08, bom dia.

0: Você ouviu Mato Grosso e Matias, Pele de Maçã, agora 6h15.
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0: Termina hoje a grandiosa festa em honra à Nossa Senhora do Rosário e tem a programação para você. 6h30 da noite, recitação do Terço Mariano, às 7h. Santa Missa com o Padre Fábio Camargos, tem o sorteio de uma imagem de Nossa Senhora do Rosário e o coral é o Salve Maria. Terá barraquinhas para encerrar essa grande festa. Hoje não terá a missa das 7 da noite na Matriz de Santo Antônio. E o endereço, lembrando, o endereço da igreja. Igreja Nossa Senhora do Rosário fica na rua Olga Nogueira 170, no bairro Estância Champagnat. Ana Lúcia perdeu um molho de chaves, são 4 tetra e 5 normais. Se você encontrou, fale com a nossa produção no 3535-1699 ou pelo 3199-666-1699.
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3: Muito bem, agora 6h21. 6h21 no nosso Manhã Sertaneja, amanhã de quarta-feira, ovô. Aí tá acelerado hoje, hein? Já ajeitou o café pra nós. Tá esperto mesmo, hein, senhor? Que é isso, viu? Aí é ajeitado, hein? Falando em ajeitado, ó, nosso amigo Jonathan, no Nossa Senhora do Rosário.
4: É um caboclo ajeitado demais.
3: Demais da conta, tá aí ligadinho com a gente e acompanhando o nosso Manhã Sertanejo. Vamos agradecer aqui também o Aristeu e a Ju, Bom Sabor Bolos. Ô, vô, falando em Bom Sabor Bolos, que foi isso que você tá arrumando aí? Ai, ai, ai, viu? Fazendo arte aí, ó. Não pode fazer isso não, senhor. Toma cuidado aí, ó. Não complica tudo. Mas voltando aqui, ó. Não, agora eu lembrei o que eu ia falar. Sou também, senhor. Mas a gente esquece as coisas. Tá bom do senhor qualquer dia pagar o lanche pra nós lá na Bom Sabor Bolos, rapaz. E aí, o que o senhor acha, hein?
4: Assim não dá. Senão só eu que vou levar a tinta.
3: Ó, mas não, é só eu que sempre pago o lanche pro senhor, a merenda e tudo mais. Só não tem pagado é nada, viu? Eu te falar, viu? Nem a passar só não paga mais, a merenda muito menos, né? Vou te contar, viu?
4: Tem base, não?
3: Realmente, não tem base. 6h23, Liliane tá ligadinha aqui no... Tá no Vila Suzana. Ela que pediu pra ouvir aqui o Bruno e Marrone. Deixa eu agradecer também o amigo Antônio Ailton, tá no Central.

0: Fala, boa demais com César e Paulinho aqui pra você no som da Matelli. O César, essa dupla, né, que já tá aí há vários e vários anos no cenário aí da música sertaneja e sempre levando, né, a música de qualidade e em vários shows, né. O César, que tem 68 anos, o Paulinho está com 66, são filhos de, inclusive, são sobrinhos, né? Eles são sobrinhos do Cravinho, da dupla Craveiro e Cravinho. Olha aí que maravilha. E tem até músicas, né? Participação deles aí em músicas com Craveiro e Cravinho. E já tem aí a terceira geração, né, que é a dupla Ed e Fábio César. Até tiveram a participação no DVD de César e Paulinho, juntamente inclusive com Craveiro e Cravinho, cantaram juntos e tudo mais. É muito interessante essa geração especial de cantores, né? E nisso a gente vê sempre aí a dupla realizando grandes trabalhos e grandes parcerias. Até a dupla César e Paulinho, inclusive, estava aí no escritório do Leonardo, né? Ficou aí por muitos anos, eles assinaram aí o contrato, inclusive 2018. Foi em 2018 que foi a assinatura desse contrato, a dupla César e Paulinho, com o escritório do Leonardo, que é a Talismã Music, que conta também com o Eduardo Costa, o Zé Felipe e o trio Parada Dura, além do Leonardo aí no escritório, né? A Talismã Music. Bom demais da conta. A dupla aí sempre realizando grandes e grandes shows por esse Brasilzão afora, César e Paulinho, que é sucesso total. Dupla que já está aí há vários e vários anos, né? Desde a década de 70, né, a turma, né? Eles são da década de 70, para você ter ideia. Então, são mais de 40 anos, aí de estrada. Gravaram aí por várias e várias gravadoras, a Chantecler, a Continental, né, que teve aí a sua divisão, a Warner Music do Brasil, a Atração Fonográfica, a Radar Records, a Radar, inclusive, que que teve aí várias e várias outras pessoas aí, né, do mundo da música, inclusive a parte internacional também chegaram a gravar com a Radar Records e também a Talismã, que é do Leonardo. Bela curiosidade aí sobre a dupla César e Paulinho aqui no nosso Manhã Sertaneja. Vamos fazer um intervalo? 6h35 agora,
1: 6h35. 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
0: Manhã de quarta-feira, tudo de bom. Ô, vô, parece que hoje tem festa pra nós, hein? Hoje o negócio vai ser bom, hein, senhor?
11: Ei, tem bom demais da conta,
0: senhor. Se não me falha aqui a memória, hoje é aniversário do nosso amigo Márcio Canuto, rapaz. É. E depois a gente vai confirmar isso direito, depois a gente fala errado aí, né? E depois dá ruim, né? Ruim não dá não, porque aí acaba fazendo a festa pra nós, né? É, a gente ganha de qualquer jeito. Mais um nosso abraço aqui para o amigo Márcio Canuto, que tá sempre aí na programação da Mattelli, a 1 da tarde com o Tarde Legal. E coisa boa. Alô, Canuto, um abraço para você, parabéns, felicidade, que Deus abençoe sempre, tá bom? Tudo de bom, meu amigo. Receba um abraço aí de toda a equipe, né, e família Mattelli FM, tá bom demais a conta? Aí, vamos pagar o churrasco, né? Já que o senhor não paga, né?
11: Tem base, não.
0: É, pois é. Diz o nosso amigo Jonathan aqui, falou que até o Natal vou comprar a merenda e o café. Ô, Jonathan, a gente tem essa esperança, né, rapaz? Porque já dizia o velho ditado, a esperança é a última que morre, né? Vamos ver se o vô consegue até o Natal pagar a merenda pra nós.

0: peraí só um cadiquinho. Nós vai ali tomar um cafezinho. Daqui um cadiquinho nós volta.
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1: 6h49 agora. Ô, nosso amigo Geraldinho tá lá firme e forte acompanhando aqui a programação. Falou que ele gostou lá da música aí do Amado Batista que o senhor tocou, né? O vô que escolheu a música, viu, Geraldinho? Eita, o vô gosta do Amado Batista. O Amado Batista já teve emissora de rádio, né? Inclusive acabou vendendo a emissora e tudo mais. O Amado Batista tinha uma emissora até de grande porte, né? A emissora tinha um grande alcance lá em Goiás, né? Inclusive na capital, em Goiânia. E acabou vendendo, né, essa emissora. Que coisa, hein, senhor? Eita, nós. O vô que não... Eu acho que o vô tava guardando dinheiro, né, vô? O senhor não paga merenda, não ajuda a gente. Eu acho que o senhor tá guardando dinheiro pra comprar uma rádio, né? Só pode, viu? Ei, ai, ai. 6h50, bom dia.

Chitãozinho Chororó com Caminhoneiro aqui pra você. Antes, André e Adriano, o Goiano e o Mineiro. 6h59.

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12: 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Bom demais a nossa manhã de quarta-feira. E lembrando que depois de amanhã, é de volta aí, né, para a propaganda eleitoral, o segundo turno. Só que no nosso estado não tem para governador, né? Não teremos o segundo turno para o governo e sim só para presidente. Então, serão 10 minutos entre 7 e 7:10, depois de amanhã, sexta-feira, teremos aquela pausa aí na programação para o horário eleitoral. Então será de sexta até o dia 23, né, antecedendo aí as eleições, que será numa, dia 23 será numa sexta-feira, parece que é isso mesmo, será numa sexta-feira. Bom demais da conta. Você que está acompanhando a gente também através do site martellifm.com.br, receba o nosso abraço com todo carinho e desejo aí de um excelente e abençoado dia. Alô, Magda em Azurita, bom dia. Alexandra no Parque da Serra. Deixa eu abraçar aqui a Orlândia. Alô, Orlândia. Um abraço, viu? Deus abençoe. Que tenha aí uma excelente recuperação. A Orlândia que passou por uma cirurgia, né? Tá aí em casa, tá em recuperação. Orlândia, meu abraço. E de toda a equipe Matelli para você. E excelente recuperação, tá bom? Que Deus abençoe sempre. Maria Lúcia tá ligadinha no centro. Bom dia. Dona Maria, sua Alenir na Toca do Coati. Também com a gente a Sônia do Vicentino lá em Azurita, também acompanhando aí a nossa programação. A Divina, alô Divina, bom dia! Música.

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1: Muito bem, na nossa sequência aí do Manhã Sertaneja, ovô. Vamos agradecer aqui, ó, a companhia da Vanusa. Alô, Vanusa, bom dia. Vanusa tá ligadinha em Joatuba e também a Eunice no Nossa Senhora do Rosário. 7h20 agora, bom dia. Tem Mato Grosso e Matias.

0: dupla Gilberto e Gilmar, dupla que começou cedo, né? Ainda criança, mudaram com a família para a capital, eles que são da região de Tupã, cidade de Rinópolis, né? Que fica na região de Tupã, interior de São Paulo, foram para a capital, aí com seus 8, 9 anos de idade, né? Já começaram a participar de programas de televisão, já foram fazendo eventos e vários, inclusive na área de teatro e circo também, né? Começaram novinhos, tipo o Chitãozinho e Chororó, né? Na época também a dupla começou bem jovem. Tá aí, demorou Gilberto e Gilmar aqui no Som da Matéria pra você. Antes, Jean e Giovanni. Agora 7:30.
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3: 7h34 agora, 7h34. O Jonathan tá aí ligadinho com a gente. Ô, Jonathan, bela lembrança, hein, senhor, daquela churrascaria lá perto do trevo lá de Itaúna. É, rapaz. Altos cantores, né? Passaram por ali e no auge, né? De grande sucesso. Eita, nós aí, você fez uma volta aí no passado boa, hein? Bom demais da conta. Ô Paulo, um abraço. Paulo Melo no Vale Verde tá abraçando aí o Márcio Canuto, o aniversariante de hoje. Hoje é por conta dele, viu, ô vô? O negócio hoje vai ferver, viu?
4: Vamos rasgar a taioba.
3: Pois é, tem que rasgar a taioba, meu filho. Ainda mais o Márcio Canuto fazendo aniversário. Então hoje fica por conta dele, então, o churrasco, hein? Aí é só alegria. O Américo Moreira abraçando também aqui o Márcio Canuto pelo aniversário. É no microfone que o senhor tem que falar, né, senhor? Senão não dá, né?
4: E o café? Já tá pronto?
3: Ah, diz o Américo Moreira que o café tá no jeito, rapaz. O café tá bom demais, viu? Edna Ramirez está acompanhando aí o nosso Manhã Sertaneja no Nossa Senhora do Rosário. Agradecer também aqui sempre a companhia da Divina. Alô, Divina, no centro. Todos os amigos aí também da Drogaria Galvão. Drogaria Galvão. A Silene e toda a equipe, meu abraço. Também os amigos do Posto Neblina Dourada também ligadinhos na Matelli.

0: Daniel, Guilherme Santiago, moda boa demais da conta, o cheiro dela, ainda Marco e Mário pra vida inteira e Pedro Sanches e Thiago, o cowboy não namora. Agora 7h44.
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0: E termina hoje a grandiosa festa em honra a Nossa Senhora do Rosário. A programação é a seguinte, ó. Hoje às 6h30 da noite tem a recitação do Terço Mariano. Às 7h tem a Santa Missa com o padre Fábio, o Fábio Camargos. E tem o sorteio de uma imagem de Nossa Senhora do Rosário. O coral Salve Maria terá barraquinhas para encerrar essa grande festa. Hoje não terá a missa das 7 da noite no bairro Santo Antônio, tá bom? Aliás, na Matriz de Santo Antônio. Então hoje não terá a missa das 7 da noite na Matriz de Santo Antônio. O endereço da Igreja Nossa Senhora do Rosário é Olga Nogueira, 170, no bairro Estância Champagnat. Ana Lúcia perdeu o molho de chaves. São 4 tetra e 5 normais. Se você encontrou, é só falar com a nossa produção no 3535-1699. Pode chamar também no WhatsApp, é o 31996661699.
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2: Muito bem, a última sequência aí do nosso Manhã Sertaneja. O Alberto já falou com o senhor lá que tá lotado de tarefa. É só o senhor chegar lá de boa, que o senhor tá, a presença do senhor é muito requisitada, viu?
3: Oi, você pode até me chamar pra modo beber uma. Agora não me fala em trabalhar não, senhor.
2: Na quarta-feira eu acho que eu já sei o que ele tá querendo, viu, Alberto? É festa do nosso amigo o Canuto. Eita, nós, hein, senhor? Aí fica bom, viu? Um abraço aí pro o amigo Márcio Canuto, aniversariante do dia. Recebendo um abraço também do Paulo Melo no Vale Verde, do Jonathan no Nossa Senhora do Rosário, também do Américo Moreira. Agradecendo também aqui, ó, a companhia da amiga Orlândia. Alô, Orlândia, bom dia. Orlândia ligadinha lá em Azurita. O Aristeu e a Ju, Bom Sabor Bolos. Alô, Liliane, no bairro Vila Suzana, também sempre acompanhando a nossa programação. Bom dia. O amigo Antônio Ailton, no Central. O José Roberto e também a esposa, a Iracilda. A Divina, no Centro, também. Eunice e o Adilson, no Nossa Senhora do Rosário. E abraçando também aqui a Sônia do Vicentino, em Azurita, agora 7h51.
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0: Um Oscar, boa demais. Rick Renner, Nossa Senhora Aparecida, hoje que é o dia de Nossa Senhora do Rosário. Você está aí acompanhando a nossa programação, receba o nosso abraço com todo carinho, desejo de um excelente, abençoado dia. Amanhã, quinta-feira, a gente se encontra, claro, também hoje durante o dia tem o Giro de Notícias na programação, primeira edição daqui a pouquinho às 9, isso mesmo, já já. Vem chegando a alegria do rádio, Marlon Guimarães e o Passatempo.
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2: Fiquem com Deus e qualquer dia muito breve voltaremos. Fiquem com Deus.
3: Tchau, gente.
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2: Bom dia!
3: Bom dia! Na alegria do rádio, meu querido, minha querida. Transformando sons em energia positiva pelo ar. A partir de agora, Marlon e você, até o meio-dia, tá bom? Até o meio-dia. Lembrando sempre que a sua participação por aqui é sempre muito bem-vinda, sempre muito aguardada, né? 996-66-1699 pelo 3535-1699. Vamos nós? Daqui a pouquinho, previsões dos astros. No Horóscopo Matelli. Tem pra você também giro de notícias com ele, Denilson Santos, às 10, às 9 horas. 10 horas tem Padre Reginaldo Manzotti. Às 11h40, os aniversariantes do dia. E claro, é sempre, sempre maravilhoso estar com você. Obrigado, minha amiga dona de casa, por deixar eu fazer companhia nessa manhã especial de quarta-feira, meiuca da semana, né? E pra você também, hoje dia de Nossa Senhora do Rosário, coisa boa, né? Bom demais. E pra você que tá no comércio local, pra você que tá aí, ó, 87,9, e pra você também que tá aí no nosso aplicativo, no nosso site, em qualquer lugar do planeta.
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3: Olha, bom demais, vamos começar matando saudade de 1988. É bom, né? De vez em quando é bom. Vando. 8 e 3, bom dia.

0: Olha, uma salada musical no seu radinho. Banda Eva, alô, paixão. Zeneto Cristiano, resumindo, Vando Chora Coração. Ela é bom demais, né? Ô, épocazinha boa, viu? Alô, paixão. 8 e 12.
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0: Daqui a pouquinho tem muito mais pra você.
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0: A Telefm, 29 anos, sua melhor companhia, número 1. Em Mateus Leme região. Agora vamos nós pro horóscopo.
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3: Áries, de 21 de março a 20 de...
0: Alô você, bom dia, arianos e arianas. Olha, hoje dia 7 de outubro. Olha, ideias ousadas ganharão força logo cedo e poderão mudar o rumo de um projeto. Anote aí tudo, escolha o que realmente merece ser prioridade. O trabalho pedirá inovação e adote também uma nova ferramenta. Agilize sua produção, viu, Áries?
3: Touro, de 21 de abril a 20 de maio.
0: Alô, Tourinho, bom dia. Olha, uma ideia diferente pode ganhar dinheiro, poderá sair do papel. Avalie custos com cuidado, comece com uma pequena escala, tá? Sem pressa. Em casa, disposição para arrumar, consertar ou reformar estará grande. Divida as tarefas para não sobrecarregar ninguém, viu, Touro?
3: Gêmeos, de 21 de maio a 20 de junho.
0: Já para você, Gêmeos, bom dia. Você ganhará coragem, velocidade para programar mudanças e revoluções na sua vida. Uma decisão rápida poderá destravar um plano que andava parado. Deslocamentos movimentarão o dia. Mantenha o foco para não perder em mil tarefas ao mesmo tempo.
3: De 21 de junho a 21 de julho.
0: Para você nascido sob o signo de Câncer, olha, atitude, coragem ajudarão a melhorar os seus resultados financeiros. Uma ideia que surgiu de repente, quase como um palpite, merecerá atenção. Pesquise antes de investir e negocie valores com muita firmeza. Segure seus gastos, viu? No calor do momento, um projeto discreto ganhará força e trará resultado nos próximos dias.
3: Leão, de 22 de julho a 22 de agosto.
0: Ô Leãozinho, bom dia. Olha, com foco na estabilidade, as decisões de hoje envolverão a construção de relações de confiança. Reencontros e conexões com pessoas do passado abrirão caminho para planos de expansão. Planeje uma viagem com antecedência. Com Marte e Júpiter no seu signo, parta para ação. Se posicione nos relacionamentos e canalize o excesso de energia.
3: Virgem, de 23 de agosto a 22 de setembro.
0: Ora, Virgem, com a Lua agora no seu signo, viu, Virgem? Bom dia. O autocuidado será prioridade, por isso renove a imagem profissional, mude de hábitos, jogue a autoestima para cima. As emoções estarão amplificadas, por isso aproveite para se abrir, né? Mais na relação íntima. Conversas de hoje poderão mudar a sua maneira de pensar. Daqui a pouquinho tem mais previsões.
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0: Horóscopo Mateli FM, agora 8h15. Confirmando a hora, 8h15.
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12: Na alegria do rádio, tudo aqui 8:19. 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

0: Ê, bandida, coração na cama. O Guilherme, mas antes, Guilherme Benuto, Panda, Eu Duvido, Fiorella e Hugo Henrique, Outro Estado.
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0: Olha, o 8h27 agora, 8h27, minha querida Orlândia. Orlândia teve aí, infelizmente, um probleminha aí, um problemão, né, Orlândia? Puxa vida, viu? Pois é, eu fiquei... Me conta aqui como é que é.
2: Bom dia, meus amigos da matéria.
0: Bom dia.
2: Graças a Deus. Fiz a cirurgia, mas não, que eu caí. O tombo foi feio, amigo.
0: Feio? Coloca feio nisso.
2: Quebrei a perna, o pênis. Em dois lugares, faturou.
0: Deus me livre.
2: Coloquei 7 parafusos, 2 placas.
0: Minha Nossa Senhora.
2: Quebrei o braço também. O braço não pôde operar, não. Estou usando a tipoia. Vou usar a tipoia 45 dias. Ô, amigo, mas não é fácil, não.
0: É não, você tá doido?
2: Caí para baixo dessa guarita aí, perto do cemitério, em Mateus Vento. Escorreguei cá embaixo, sabe? A sandália minha derrapou naquelas pedrinhas de asfalto.
0: Ah, tá.
2: Pequenininha que está para buraco.
0: Que
2: eles não barrem. Então minha sandália derrapou. E o tombo foi feio, amigo.
0: Nossa Senhora.
2: Eu tô aqui, só Deus sabe que dor que eu tô sentindo.
0: Faça ideia.
2: Tô tomando os medicamentos. Depois, se Deus quiser, vai entrar com a fisioterapia.
0: Vai dar tudo certo.
2: Por isso que eu não estava mandando bom dia, amigo. Mas estou na área, faço pé de Deus. Deus provê, Deus proverá.
0: Amém.
2: A misericórdia de Deus é infinita e nunca faltará. Um abração aí, viu? Uma feliz e abençoada quarta-feira.
0: Amém.
2: E mando um abração aí para o meu amigo Wagner, da ambulância do Uber. Ô, cara, bacana, Marlon. Bacana, mas bacana
0: gente
2: mesmo.
0: Boa. Gente boa.
2: Todo atencioso com a gente.
0: Ele é.
2: Sabe? Um abraço.
0: E o...
2: Na hora do aniversário, na hora do alô, você manda um abraço pra ele e pra mim.
0: Pode deixar.
2: Wagner da Blanche.
0: É o Fagner Cristiano, né, Orlando? E o Fagner, ele é ouvinte aqui assíduo da Matéria FM, né? Com certeza, grande abraço aí pro Fagner Cristiano. Deixa eu aqui mandar um abraço aqui também. Deixa eu ver aqui. O Fagner é lá do Vivendas do Vale, né? Ele é lá do Vivendas, ele é o condutor da UPA, da ambulância da UPA. Muito bacana. Abraço, viu, Orlândia? Boa recuperação pra você. Espero que, né, que você tire isso aí de letra. Não é fácil, realmente não é fácil. Ainda mais com fratura, né? Esses pinos aí, placa, incomoda pra caramba. O braço quebrado também, né? Que não vai poder fazer a cirurgia por agora. Só daqui uns 40, 50 dias, né? Mas se Deus quiser, vai dar tudo certo, viu?
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4: Libra, de 23 de setembro a 22 de outubro.
0: Legal, vou lá então, librianos e librianas que faz aniversário agora nessa época, nesse mês, né? Comece o dia devagar, reserve um tempinho para o descanso e também para a interiorização. O novo ciclo trará relações mais estáveis nas amizades e no amor. Organize a vida financeira. Uma mudança dos investimentos dará mais segurança. Por isso, foque no que trará realmente tranquilidade para o seu futuro.
4: Escorpião, de 23 de outubro a 21 de novembro.
0: Para o Escorpião, participe de atividades de grupo, amplie aí a vida social, objetivos pessoais ficarão mais claros, bem definidos. Você poderá rever uma decisão tomada anteriormente, transforme velhos padrões emocionais e encerre também processos do passado.
4: Sagitário, de 22 de novembro a 21 de dezembro.
0: Sagitário, olha, bom dia. A carreira pedirá decisões práticas. Um parceiro poderá surpreender com uma proposta fora do comum. Por isso, avalie com entusiasmo e também com cautela. Aprove também um projeto ou apresente resultados. Uma conversa franca com o chefe ou cliente abrirá caminhos.
4: Capricórnio, de 22 de dezembro a 20 de janeiro.
0: Ô Capricórnio, uma nova ferramenta, um jeito diferente de trabalhar, agilizará resultados e liberará tempo na agenda. O dia hoje será produtivo para planejar um curso ou buscar conselhos de um profissional mais experiente. Investimentos e financiamento avançarão com segurança.
4: Aquário, de 21 de janeiro a 19 de fevereiro.
0: Alô, Aquário, bom dia! O amor poderá trazer uma surpresa gostosa, um convite ou mesmo uma declaração inesperada. Deixe a rotina de lado, curta o calor do momento. Conversas íntimas surpreenderão. Troque confidências, descubra segredos.
4: Peixes, de 20 de fevereiro a 20 de março.
0: Olha, peixinho, bom dia. Uma mudança de casa, na decoração, na convivência, né? Tornará o cotidiano mais agradável. O trabalho ganhará um ritmo acelerado com mais demandas e oportunidades. Organize a agenda, viu? E faça pausas para não se cansar à toa. Uma solução prática para um problema doméstico surgirá de repente. Amanhã tem mais 8h15 da manhã com mais previsões do Zarco.
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0: Olha a hora certa. 8h33.
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0: Edson e Hudson. 8h37.

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1: 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Matéria FM agora 16 minutos, faltando para as 9.
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0: Olha, é bom. Gustavo Lima, Retrovisor.
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0: A Telefm, 12 minutos faltando para as 9. Daqui a pouquinho tem o giro de notícias.
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0: que pancada, hein? Alexandre Pires, de 2001. Você não sabe. Marília Mendonça e Maiara Maraíza, Zenete e Cristiano passaram por aqui. Olha, 9 horas e 3 minutos. Vamos lá rapidamente trazendo aqui Denilson Santos com o giro de notícias.
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0: Bom dia, Denilson.
2: Bom dia, Marlon, e bom dia para você que está ouvindo o Passatempo e a Hora de Notícias. Os eleitores de Minas Gerais escolheram no último domingo os 53 nomes que vão representar o estado na Câmara dos Deputados a partir de 2027. Entre os eleitos, 14 exercerão o primeiro mandato e 2 retornarão à casa após um hiato na atual legislatura, o que representa uma renovação de 30,18%. A maior parte dos parlamentares conseguiu permanecer no cargo. 37 foram reeleitos, o equivalente a cerca de 70% da bancada mineira. Entre os 14 parlamentares que vão estrear na Câmara dos Deputados estão nomes que atualmente ocupam cargos em outras esferas da política mineira. Foram eleitos para o primeiro mandato federal Ana Elisa do PT, Gleide Andrade do PT, Gleidson Azevedo do Republicanos, Pedro Rousseff do PT, Lohana do PV, Bela Gonçalves do PT, Vinícius Geniz do PL, Igor Santos do PL, Dr. Marcos Vinícius do PL, Caporezo do PL, Duarte Júnior do PSB, Tiago Ganem do PL, Rodrigo Tavares do PL e Sargento Melo Casal do PL. Além deles, Fabinho Ramalho do PL e Subtenente Gonzaga do PL voltam a ocupar uma cadeira na Câmara dos Deputados após ficarem fora da legislatura iniciada em 2023. A investigação sobre a queda do helicóptero que matou o cantor Rick da dupla Rick Renner e outras 4 pessoas em Urubici, na Serra de Santa Catarina, busca imagens e dados que possam ajudar a esclarecer as circunstâncias do acidente através de aparelho celular. A Polícia Civil informou que solicitou à Polícia Científica os aparelhos que estavam com as vítimas e que foram localizados no local da queda. Entre os itens estão uma câmera e celulares que devem passar por análise. A intenção é verificar dados, registros e conversas que possam contribuir para a investigação. Até o momento, segundo a Polícia Civil, não há elementos que permitam antecipar conclusões sobre as circunstâncias do acidente. O helicóptero caiu em 21 de setembro e os destroços foram encontrados no dia seguinte em uma área de mata da região. A polícia também apura a autoria de um vídeo gravado a partir de um sítio. Nas imagens é possível ouvir um barulho ocorrido momentos antes da queda do helicóptero. O material também faz parte das diligências para tentar esclarecer o que aconteceu antes do acidente. A queda é investigada em 2 frentes, pela Polícia Civil e pelo CENIPA, Centro de Prevenção de Acidentes Aeronáuticos, órgão da Força Aérea Brasileira. A caixa preta do helicóptero foi localizada e passará por análise. 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
0: 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Pois é.
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0: 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Bom dia.
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0: Olha, muito bom dia pra você que é de bom dia, excelente manhã. Bom dia, Henri. Bom dia. Abraço aqui também pra turma lá da MGL. Abraço aqui pro Jonathan. Ô Jonathan, como é que tá aí, meu querido? Fala nada comigo. Ô Carolina, tá lá em Joatuba pedindo aqui Gustavo Lima. Daqui a pouquinho toca uma. Tem alguma específica, Carolina? Bom dia, viu? Antônio Pintinho, bom dia, minha querida Maria Lúcia. A Lucinha soprou velhinhas ontem. Fez aquela fumacinha e não me convidou. Não me convidou. Ei! Ô Paulão, hoje é aniversário do Canuto, né? Coisa boa. Nosso locutor, parceirão aqui da rádio. Ô Canuto, parabéns, meu querido. Alô Edna, bom dia. A Tânia tá no Santa Bárbara. A Orlândia, tadinha. Tá de molho lá, tá de molho. Mas se Deus quiser, daqui uns dias já começam aí a fisioterapia, né? Vai dar tudo certo, viu, Orlândia? Se Deus quiser. Paulo Melo tá mandando um abração pra você aqui. A Liliane lá da Vila Sul, meu querido Geraldo Gregório, bom dia.
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0: Olha, bom demais. É, são 9:10 agora.
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0: Divino Veneno, 83 hits. Danilo e Davi, Não Mexa Nas Minhas Gavetas. Hugo Guilherme com Wesley Safadão, Mentirosa. 9h20. Daqui a pouquinho, Padre Reginaldo Manzotti, às 10 horas da manhã.
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5: Muito bom. Olha, 9h24 agora, muito bom dia.
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5: Olha, Carolina, bom dia. Carolina tá lá em Juatuba, né, Carolina? Bom dia.

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0: Bom, né?
1: Delegado!
0: Apaga, apaga, apaga. Fumo da noite.
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0: Olha, termina hoje a grande festa, né, em honra à Nossa Senhora do Rosário, hoje dia 7, dia de Nossa Senhora do Rosário, hoje 6:30 da noite, tem a recitação do Terço Mariano. Às 7 horas da noite, Santa Missa com o padre Fábio Camargos e sortearemos uma imagem de Nossa Senhora do Rosário. É, Coral Salve Maria. Terá barraquinhas para encerrar aí essa grande festa. Hoje não terá missa às 7 horas lá na Matriz de Santo Antônio, não, tá? Só lembrando o endereço, para você que não sabe, mas quase todo mundo sabe, né? Nossa Senhora do Rosário, a igreja fica aqui na rua Olga Nogueira, 170. Todo mundo tá careca de saber. Olha, a Ana Lúcia, ela perdeu um molho de chaves com 4 tetra-chaves e 5 chaves normais. Se você encontrou, por favor, fale com a nossa produção, tá? Maria Lúcia, que perdeu um molho de chaves com 4 tetra-chaves e 5 chaves normais. Agora, se você encontrou, fale com a nossa produção, 996661699.
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0: Legal, né? Olha, agora tá faltando 8 minutinhos para as 10 da manhã. Daqui a pouquinho tem Padre Reginaldo Manzotti com o programa Experiência de Deus, porque evangelizar é preciso.
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0: 5 minutos faltando para as 10.
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0: Muito bom dia, Vitor Hugo Facas, acústico aqui na Matéria FM.
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0: Olha,
1: tempo.
0: Não dá tempo para mais nada, tá chegando aqui o Padre Reginaldo Manzotti com o programa Experiência de Deus, porque evangelizar, claro, é preciso sempre.
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0: Louvado seja nosso Senhor Jesus Cristo, para sempre seja louvado. Querido povo de Deus, quarta-feira, quarta Mariana, e por excelência Mariana. E nós estamos em plena novena, gente, dela, a padroeira do Brasil, Nossa Senhora Aparecida, rogai por nós. Nossa Senhora da Conceição Aparecida, intercedei por nós. E hoje, gente, é também o dia de Nossa Senhora do Rosário. Então tudo converge para Maria, mas de Maria a Jesus. Se você quiser, vou fazer uma sugestão. Acompanhe o programa hoje com o terço na mão. Eu tô com o terço das Santas Chagas e também a Mariano. É o mesmo. Vamos lá? Quero saudar a todos com grande maternal devoção. A todos que nos acompanham a partir da Rádio Evangelizar, de onde tudo começa. As rádios irmãs, cujos nomes cito neste momento. Saúdo a você pela TV Evangelizar. Sinal digital em todo o país, em várias cidades, canal aberto. Pelo YouTube, Padre Manzotti Oficial. Aproveite e se inscrever. Se inscreve lá no YouTube. Pelo aplicativo da Associação Evangelizar é preciso. E todas as plataformas digitais, gente. Hoje, quarta Mariana, novena de Nossa Senhora Aparecida e dia de Nossa Senhora do Rosário. Vamos lá, em nome do Pai, do Filho, do Espírito Santo. Amém. Naquele tempo, o anjo Gabriel foi enviado por Deus a uma cidade da Galiléia chamada Nazaré, a uma virgem prometida em casamento a um homem chamado José. Ele era descendente de Davi. O nome da virgem era Maria. O anjo entrou onde ela estava e disse: "Alegra-te, cheia de graça, o Senhor está contigo." Maria ficou perturbada com essas palavras e começou a pensar qual seria o significado da saudação. O anjo então lhe disse: "Não tenhas medo, Maria, porque encontraste graça diante de Deus. Eis que conceberás e darás à luz um filho, a quem porás o nome de Jesus. Ele será grande, será chamado Filho do Altíssimo, e o Senhor Deus lhe dará o trono do seu pai Davi. Ele reinará para sempre sobre os descendentes de Jacó, e o seu reino não terá fim." Maria perguntou ao anjo: "Como acontecerá isso, se eu não conheço homem algum?" O anjo respondeu: "O Espírito virá sobre ti, e o poder do Altíssimo te cobrirá com sua sombra. Por isso, o menino que vai nascer será chamado Santo Filho de Deus." Também Isabel, tua parenta, concebeu um filho na velhice. Esse já é o sexto mês daquela que era considerada estéril. Porque para Deus, nada é impossível. Maria então disse: "Eis aqui a serva do Senhor. Faça-se em mim segundo a tua palavra." E o anjo retirou-se. Com o terço na mão. Vamos fazer esse programa com o terço na mão? Padre, eu tenho que cozinhar aqui. Enrola o terço no braço. Padre, enrola no braço. Eu, para não tirar, vou enrolar aqui no meu braço. Terço inteiro. Com o terço na mão. O rosário. Que Deus me deu uma inspiração uma vez. Que o terço é uma cordinha que Deus mandou do céu. Sabe para quê? Abre aí a câmera. Deus mandou uma cordinha do céu. E rezando, a gente vai subindo até Ele. Queridos irmãos, é verdade, o rosário ele surgiu como oração dos pobres, daqueles que não sabiam ler a Bíblia, e foi estimulado como recitação da Bíblia. Me permita o algo que talvez você saiba, mas há tanta gente que não sabe. A primeira parte da Ave Maria, o que é, senão a saudação do anjo? Ave Maria, cheia de graça, o Senhor é convosco. Bendita sois vós entre as mulheres e bendito é o fruto do teu ventre, Jesus. Saudação do anjo e frase de Santa Isabel. A segunda parte, Santa Maria, Mãe de Deus. Como Mãe de Deus, ora, filho, Teotocós, Jesus é Deus? É, padre. Então ela é Mãe de Deus. O primeiro grande mistério lá em Éfeso, declaração. Santa Maria, Mãe de Deus, rogai por nós, pecadores, porque o somos, Mãe. Olha, me arrepia. Porque somos pecadores. Agora, Mãe, na labuta de hoje, Mãe, na provação de hoje, Mãe, na doença de hoje, Mãe, roga por nós, Mãe.
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0: Mas principalmente, ou também na hora da morte, na hora que eu tiver que passar, eu sempre vejo essa passagem para lá, daqui para o outro lado, é minha visão, como se fosse uma pequena ponte. Nem é uma ponte. Como é que a gente chama quando... Me fugiu a palavra, me perdoe, programa vivo é assim. Uma pinguela, é essa palavra. Que a gente vai meio que equilibrando. E nós vamos estar sozinhos. E a visão que eu sempre tenho é que nessa passagem dessa pinguela, dessa travessa, é Nossa Senhora que vai estar do lado. Com o terço na mão passarei essa hora, Mãe. E hoje me comprometo de rezar o terço. E hoje me comprometo de rezar o terço. Ave Maria, cheia de graça, o Senhor é convosco. Bendita sois vós entre as mulheres. E bendito é o fruto do vosso ventre, Jesus. Santa Maria, Mãe de Deus, rogai por nós, pecadores, agora e na hora de nossa morte. Amém. A vossa proteção recorremos, Santa Mãe de Deus. Não desprezeis as nossas súplicas em nossas necessidades, mas livrai-nos sempre de todos os perigos. Ó Virgem gloriosa e bendita, Nossa Senhora do Rosário, rogai por nós. Nossa Senhora do Rosário, intercedei por nós. Eu vou para o intervalo, mas não tire o terço do teu pulso agora, até o final do programa comigo. Eu volto já.
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Filhos e filhas, um dia muito especial hoje, né, de Nossa Senhora do Rosário. E aos poucos eu vou falando algumas declarações dos santos sobre a recitação. Trinta rosários por dia. Será que é importante o rosário? Será que é importante o rosário? 30 rosários por dia. Contra fato não há argumento. Ana Cláudia, bom dia, que a paz de Jesus esteja com você.

0: Anjos e santos sempre a nos guardar. Que surpresa é essa, Ana Cláudia? Que
1: Bom
0: coisa
1: dia,
0: linda.
1: Padre, a sua bênção.
0: Deus abençoe. Quem estava cantando? Você e quem mais?
1: A minha filhinha Alice.
0: Alice, quantos anos tem Alice?
1: 7 anos, padre.
0: 7 anos. Eu sou suspeito, né, sobre essa música, né? A frase é de São João Paulo II. Mas eu acabei trazendo para a música Bênção do Lar. Inclusive, vou terminar, num determinado momento, nós vamos soltar essa música. Bem-vinda, minha querida. Diga lá.
1: Padre, primeiro eu queria dar um testemunho.
0: Por favor.
1: Na verdade, são dois testemunhos.
0: Tá.
1: E depois eu gostaria de fazer um pedido de oração.
0: Claro, então vamos ao testemunho, querida.
1: O padre, há mais ou menos uns 2 anos atrás, eu pedi oração pelo seu Juarez. É um conhecido meu, de uma cidade aqui vizinha, né, que eu tenho um carinho muito grande por ele, pela família dele. Ele teve um acidente há mais ou menos uns 4 anos atrás, um caminhão passou por cima, né, das pernas dele. Ele ficou ali em torno de 1 ano e 8 meses, mais ou menos, em hospital, né, saía do hospital. Ficava 1 mês, 2 meses no hospital, quando Sim. saía, ficava 1 semana em casa, voltava para o hospital. Aí eu consegui, né, falar com a equipe do senhor, fizemos oração por ele.
0: Certo.
1: Ele conseguiu sair do hospital, graças a Deus e a Jesus das Santas Chagas.
0: Amém.
1: Porém, ficou algumas sequelas. Dentro dessas sequelas, às vezes acontece alguns desmaios.

0: tem já uma certa idade, ela que cuida dele, né, juntamente com os filhos, porém ela também tem uma saúde um pouco, né, assim, difícil,
1: tá,
0: mas ela dedica o tempo dela, né, em cuidado dele.
1: Tá bom, filha, anotei.
0: E o outro testemunho, padre, é referente ao meu esposo. A gente tem 8 anos de casado, 9 anos junto, a gente é casado na igreja.
1: Sim, louvado seja Deus.
0: Porém, quando a gente... Amém. Quando a gente casou, ele bebia bastante, padre. Oh. Era uma situação bem difícil. Quando ele bebia, ele não sabia se controlar, né? Enquanto não acabava aquela caixinha todinha, não parava, né? Porém, com bastante fé e junto com o Senhor, tanto na novena de Nossa Senhora das Graças, da Cruz Bendita, a gente...
1: Tem muita fé na Cruz Bendita.
0: Isso, com bastante fé a gente pediu, e graças a Deus, hoje faz mais ou menos em torno de uns 3 anos que ele não coloca mais nenhuma gota de álcool na boca, tá?
1: Meu Deus! Então diga, meu marido é um milagre de Jesus das Santas Chagas!
0: O meu marido é um milagre de Jesus das Santas Chagas. E padre, hoje fazemos parte dos dirigentes do ECC, fazemos parte da Pastoral do Dízimo aqui na nossa comunidade, juntamente com o padre Edmar.
1: Um abraço, padre Edmar.
0: Amém, padre. É uma graça muito grande a gente poder participar da igreja, poder comungar, né? Não tem graça melhor na vida do que a gente poder participar da nossa comunidade.
1: Amém. E agora eu quero fazer uma pergunta para você. Por que que você começou com a cantando? Qual foi a inspiração?
0: Porque, padre, essa música a gente ensinou para nossa menina. Quando ela nasceu, a gente passou por uma grande dificuldade, ela ficou vários dias internada, foi muito sofrimento, mas graças a Deus, hoje a gente tem ela aqui, ó, iniciando, cantando o programa do Senhor, com a música que a gente ensinou ela. E não só essa música, mas entre outras músicas do padre, ela escuta, ela acompanha comigo hoje, no momento, eu não estou trabalhando. Estou me dedicando esse tempo para ela e a minha família, né? Então a gente escuta todos os dias o programa do Senhor, acompanha o Terço das Santas Chagas.
1: Que maravilha.
0: Sempre que a gente pode, a gente está acompanhando o padre.
1: Tá certo. Posso falar com a... Você pode autorizar. Eu posso falar com a Alice?
0: Pode sim, padre.
1: Se autoriza.
0: Sim.
1: Oi, Alice.
2: Oi.
1: Tudo bem?
2: Sim.
1: Eu adorei escutar você cantar, ó, o sacristão soltou, ele pode até subir um pouquinho a música. Você gosta dessa música?
2: Sim.
1: Tá certo. E vamos rezar juntos? Hoje é dia de Nossa Senhora do Rosário. Vamos rezar uma Ave Maria? Você sabe rezar, Alice?
2: Sim.
1: Então vamos rezar. Eu quero ouvir a tua vozinha falar, a tua voz bem forte rezando a Ave Maria. Vamos lá. Ave Maria.
2: Ave Maria. Cheia de graça, o Senhor é convosco. Bendita sois vós entre as mulheres, e bendito é o fruto do vosso ventre, Jesus. Santa Maria, Mãe de Deus, rogai por nós, pecadores, agora e na hora de nossa morte. Amém.
1: Meu Deus, que coisa mais linda! Deus abençoe, Ana Cláudia. Deus abençoe seu marido.
0: Ô, padre,
1: oi.
0: Eu gostaria de colocar alguns nomes em oração, meu povo.
1: Diga lá.
0: Ô, padre, eu quero colocar o meu pai, João Batista,
1: vai
0: que
1: lá.
0: Também tem um pequeno probleminha com o álcool.
1: Tá, João Batista, quem mais?
0: Isso, a minha mãe, Roseli.
1: Pois não.
0: O meu irmão, Jorge.
1: Tá.
0: A minha irmã, Ana Paula, meus cunhados e sobrinhos, que é bastante, então eu vou colocar só assim.
1: Tá bom. Deus abençoe.
0: Padre, e em especial, eu queria colocar a pequena Helena Aguiar. É uma conhecida nossa, é uma menininha, padre, de 1 aninho e meio, que está com leucemia.
1: Tá,
0: ela está aí no Paraná fazendo tratamento, nossa, então a gente pede muito a Jesus das Santas Chagas a cura dela.
1: Tá bom, tá aqui a Helena pedindo a Deus.
0: Helena Aguiar, isso.
1: Deus abençoe, obrigada, Ana Cláudia. Padre. Família que reza unida. Unida sempre estará. Escute essa música, Benção do Lar, depois, gente. Ana Cláudia, ó, eu não tirei meu terço da mão. E, ó, você viu essa menina rezando com autoridade, gente, 7 anos. E eu pergunto, seus netos sabem rezar? Seus filhos sabem rezar?

0: É, meu filho. Criança já nasce mexendo no celular. Tela de celular já começa. Não nem fala, já fica animado. Mas tem que ser a mesma coisa para oração. Meu abraço, Ana Cláudia, de Nova Monte Verde, Mato Grosso. Aplicativo, Rádio Selva FM, de Apiacás, Mato Grosso. Rádio Nativa FM, Dom Canísio Claus, de Sinop. Eu vou para o intervalo e volto com a leitura orante dos profetas. Eliseu, volta comigo. E aí, você curtiu ontem no Instagram? Eu volto já.
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Eu quero lembrar dia de Nossa Senhora do Rosário. E o que diz São João Paulo II? O Rosário acompanhou-me nos momentos de alegria e nas provações. A ele confiei todas as preocupações. Nele encontrei sempre conforto. Eu falei de São Pio que rezava o terço, mas escute o que ele diz neste tempo difícil que estamos vivendo no Brasil. São Pio décimo, perdão, São Pio décimo. Se quiserdes que a paz reine em vossas famílias e na vossa pátria, rezai.

0: E abrindo esse momento da leitura orante, você tem gostado da leitura orante dos profetas? E de ontem? Eu postei lá, postei no Instagram. Você conhecia aquele milagre? O de hoje eu tenho certeza que você já ouviu pregar. Mas e o de ontem? Dá uma olhadinha lá. Padre, eu perdi ontem, padre. Tá no YouTube. Tá lá recortado, leitura orante. Imperdível de ontem. Mas de hoje também. Segundo Reis, capítulo 4, versículo 8. Meu texto está aqui, ó. Cadê o teu texto? Não está na mão, não? Um dia, Eliseu foi à cidade de Sunem, onde morava uma mulher rica. Ela convidou para uma refeição e daí em diante, sempre que ia a Sunem, Eliseu tomava suas refeições na casa dela. Ela disse ao marido: atenção, tenho a certeza de que esse homem que vem sempre aqui é um santo homem de Deus. Vamos construir um quarto pequeno na parte de cima da casa e vamos pôr aí uma cama, uma mesa, uma cadeira, uma lamparina. E assim, quando ele vier nos visitar, poderá ficar lá. Um dia, Eliseu voltou a Sunem, subiu o seu quarto para descansar. Ele disse a Geazi, o seu empregado, que fosse chamar a dona da casa. Preste atenção. Quando ela chegou, Eliseu disse a Geazi: pergunte o que eu posso fazer por ela para pagar todo o trabalho que ela tem tido cuidando de nós. O que que ela fez? Ela foi muito generosa. Ele passava por lá. Além de hospedar, ela, com o consentimento do marido, construiu uma casa, gente. Construiu uma casa para ele morar, uma habitação, um quartinho. Isso mesmo, um quartinho. Que, inclusive, tinha até a parte de cima. Eram dois pisos. Talvez ela queira que eu vá falar em favor dela com o rei ou o comandante do exército. Mas a mulher respondeu: eu tenho tudo o que preciso aqui, no meio do meu povo. Eliseu perguntou a Geazi: então o que eu posso fazer para ela? Ele disse: bem, a mulher não tem filhos e o marido dela é velho. Ei, escutou? Ela diz: eu tenho tudo. Não precise falar por mim lá no com o rei, não. Eu tenho tudo. Mas o ajudante de Eliseu disse: ela não tem filhos e o marido dela é velho. Diga a ela que vem aqui, disse Eliseu. Ele a chamou e ela foi e ficou na porta. Então Eliseu disse: no ano que vem, você carregará um filho no colo. Mulheres que desejam tanto um filho, marido e mulher que há tantos anos estão esperando a graça da gravidez, a palavra de Deus é para você hoje. No ano que vem, por este tempo, você carregará um filho no colo. A mulher exclamou: por favor, não minta para mim. O Senhor é um homem de Deus. Mas, como Eliseu tinha dito, no ano seguinte, no tempo marcado, ela deu à luz a um filho. Mas alguns anos depois, do tempo da colheita, o menino saiu para se encontrar com o pai, que estava no campo com os trabalhadores que faziam a colheita. De repente, ele começou a gritar para o pai: ai, que dor de cabeça! Ai, que dor de cabeça! Então o pai disse a um dos empregados: leve o menino para a mãe. O empregado carregou o menino até o lugar onde a mãe estava. Ela ficou com ele no colo até o meio-dia. Então ele morreu com uma dor de cabeça forte. Versículo 21. Aí ela carregou para o quarto de Eliseu e pôs na cama. Depois saiu, fechou a porta e chamou o marido e disse: mande um empregado trazer uma jumenta. Eu preciso ir falar com o profeta Eliseu. Volto o mais depressa que puder. O marido perguntou: por que você vai falar com ele hoje? Hoje não é sábado nem dia de festa de lua nova. Não faz mal, respondeu ela. Aí ele mandou que puseste os arreios no jumenta e ordenou ao empregado: faça o animal andar mais depressa que puder, só pare quando eu mandar. E assim ela saiu e foi ao Monte Carmelo, onde Eliseu estava. Quando ela ainda estava um pouco longe, Eliseu viu chegando e disse ao seu empregado: veja, a mulher de Sunem vem vindo aí, corra até lá e pergunte se tudo está bem com ela, com o marido e com o filho. A mulher disse a Geazi que estava tudo bem, porém, quando chegou ao lugar onde Eliseu estava, ela se ajoelhou diante dele, abraçou os pés de Eliseu. Eliseu disse: não faça isso. Geazi tentou tirá-la dos pés. Não está vendo que ela está muito aflita? O Senhor Deus não me disse nada sobre isso. Então a mulher disse a Eliseu: Senhor, por acaso eu te pedi um filho? Não lhe pedi que não me enganasse? Eliseu virou-se para Geazi e disse: apronte-se, pegue o meu bastão e vá. Não pare para cumprimentar ninguém que você encontrar. Se alguém cumprimentar você, não perca tempo respondendo. Vá direto, põe o meu bastão em cima do menino. Mas a mulher disse a Eliseu: juro pelo Senhor Deus e juro pelo Senhor mesmo, eu não deixarei aqui. Aí Eliseu se levantou e foi com ela. Geazi foi na frente, colocou o bastão em cima do menino, porém ele não soltou nenhum gemido, nem havia nele qualquer outro sinal de vida. Então Geazi voltou para encontrar Eliseu e disse: o menino não acordou. Quando Eliseu chegou, entrou sozinho no quarto e viu o menino morto na cama. Então fechou a porta, orou a Deus, o Senhor. Depois deitou-se sobre o menino, pondo a sua boca sobre a boca dele, os olhos sobre os olhos, as mãos sobre as mãos. Quando Eliseu se deitou sobre o menino, o corpo da criança começou a esquentar. Eliseu levantou-se, andou de um lado para o outro no quarto. Depois voltou e deitou-se de novo sobre o menino. Aí o menino espirrou 7 vezes e abriu os olhos. Então Eliseu chamou Geazi e mandou ele chamar a mãe. Quando a mulher entrou, Eliseu disse: pegue seu filho. Ela caiu aos pés de Eliseu, encostou o rosto no chão e depois pegou o menino e saiu. Palavra do Senhor. Graças a Deus, que texto. Qual foi, padre? Segundo Reis, capítulo 4, do versículo 8 a 37. Mas, padre, o senhor vai explicar e rezar? Depois do intervalo.
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0: O meu rosário está aqui na minha mão. Nossa Senhora do Rosário, cadê o seu? E o texto, padre? Você viu que eu tive que fazer uma leitura rápida para não deixar para amanhã, porque tinha que ser tudo condensado hoje. Leitura do livro do profeta Eliseu. Segundo Reis, não conheci esse texto? Capítulo 4, do versículo 8 ao versículo 37. Como entender esse texto, padre? Vou tentar ajudá-los. A passagem começou, se você lembrar, mostrando uma mulher importante. Ela percebe que Eliseu é um homem de Deus e lhe oferece alimento, hospedagem, prepara um pequeno quarto para Eliseu com cama, mesa, cadeira e lamparina. Esse detalhe é precioso, porque ela abre espaço para Deus. Acolhendo o homem de Deus, ela abre espaço para Deus, para a missão de Deus na sua casa. Sua atitude não nasce de um pedido, ela simplesmente acolhe. A fé começa com generosidade. Eliseu percebe, você escutou o texto, você pode conferir depois, que a mulher não tinha filhos, seu marido era idoso. Então ele anuncia: o ano que vem terás um filho. Ela responde até com incredulidade: não mintas para mim, não me engane. Mas o menino nasceu. Aqui encontramos uma mensagem muito bonita. Deus conhece os desejos e as dores que muitas vezes carregamos no silêncio. Ela nunca tinha falado isso a Eliseu. Mas Deus sabe das nossas dores, dos nossos sofrimentos e desejos, mesmo que guardemos silêncio. Ela não tinha pedido um filho ao profeta, mas Deus conhecia. O que está no seu coração que ainda deseja em Deus, peça a Ele. O que acontece é uma tragédia. O menino sai, anos depois, gritando, encontro do pai, com dor de cabeça, fortes dor de cabeça, e ele morre. É claro que a mãe reage de forma humana, mas ela não aceita. Ela pede um jumento e vai correndo atrás de Eliseu. Ele pergunta: tudo bem? É interessante você perceber, a mulher encontra Eliseu e se agarra aos pés, uma mulher de fé. E ela não aceita: eu não voltarei sem você. Eliseu vai até o menino, entra no quarto e ora no Senhor. Se deita sobre a criança. Ele espirra 7 vezes e abre os olhos. E Eliseu diz à mãe: toma teu filho. Qual é a atitude da mãe? Ela se prostra de novo. Rezou se prostrando. Recebe o filho e se prostra. O centro da passagem é mostrar: se tivemos fé, se temos fé suficiente, Deus nos atenderá. Nem sempre dará aquilo que queremos, mas Deus nunca nos abandonará. A passagem aponta uma verdade, aquilo que saberemos plenamente em Cristo: Deus não abandona o homem diante da morte. Lá, o menino foi reanimado. Também Lázaro foi reanimado. Mas Jesus dá o fim à morte, abrindo a ressurreição. Por isso, leiamos esse texto como uma prefiguração da ressurreição e da esperança pascal. Amém. Mais um grande fato miraculoso de Eliseu. Louvado seja Deus. Espero que você esteja gostando. Tá gostando, sacristão? Aí, ele tá gostando. E você? 41-3221-6060. Luziene, que a paz de Jesus esteja com você, Luziene.
1: Alô? Oi, padre. Bom dia.
0: Bom dia. Deus abençoe. Está falando de onde?
1: De Serra, Espírito Santo. Estava.
0: Estava escutando o texto?
1: Estava.
0: Forte, não é, filha?
1: Muito forte.
0: Diga lá, minha querida, como é que você me acompanha ali em Serra, Espírito Santo?
1: Pela Rádio América e pelo YouTube.
0: Então diga lá, a palavra é sua, meu abraço, Rádio América.
1: Eu queria dar um testemunho, pai.
0: Mas fala mais alto, dê o testemunho bem alto, filha.
1: Tá. É, eu fiquei uns 3 anos com sangramento, que eu tinha mioma. E nesses anos, há mais de 10 anos que eu ouço o senhor. Sempre
0: Sim.
1: acompanho, fazendo as novenas, rezando o texto de Jesus da Santa Chagas.
0: Amém.
1: Aí eu fui fazer os exames para fazer a cirurgia e a médica falou que eu não precisava de cirurgia porque eu já estava entrando na menopausa, que eu tenho 51 anos. E graças a Deus, eu creio que foi o milagre de Jesus na Santa Chagas na minha vida. Eu não precisei passar por essa cirurgia e o sangramento cessou.
0: Sério, filha?
1: Aham.
0: Eu tô lembrando aqui da hemorroíça que tocou em Jesus e foi curada também do sangramento. Então diga, Luziane, eu sou o milagre.
1: Eu sou um milagre.
0: De Jesus das Santas Chagas.
1: De Jesus das Santas Chagas.
0: Graça recebida, graça testemunhada.
1: Graça testemunhada. Eu toco sino, sacristão.
0: Deus abençoe, querida. Quer deixar alguém em oração, Luziane?
1: Eu quero deixar meu filho Lucas.
0: Tô anotando.
1: Meu marido Eduardo.
0: Tá.
1: Minha irmã Maria dos Anjos.
0: Peraí, Maria dos Anjos.
1: E minha amiga Célia Maria, que acompanha o senhor todo dia.
0: Tá certo, Célia Maria. Que Deus abençoe Luziene de Serra Espírito Santo pelo YouTube. Lá temos quem nos transmite a Rádio América AM, FM de Vitória Espírito Santo, ao arcebispo Dom Ângelo Ademir Mesari de Vitória. Gente, nós estamos hoje dia Nossa Senhora do Rosário. Nossa Senhora do Rosário. Você sabia que São João Maria Vianney, o cura Darcy, assim dizia: com esta arma, o rosário, afastei muitas almas do diabo. Escutou? O patrono dos padres, São cura Darcy, São João Maria Vianney: com esta arma, afastei muitas almas do diabo. Como se não bastasse, filho. Quanto Nossa Senhora tem nas aparições pedido, voltem a rezar o terço, voltem a rezar o terço. Fica aí o apelo. Querido povo de Deus, quero fazer um convite a você. Nós estamos agora buscando reformar, pintar. Na verdade é climatizar, reformar o reboco fora do santuário que está caindo. É uma igreja de mais de 70 anos. E eu gostaria de pedir, se você puder, na sua generosidade, faça sua doação assinando livrocasadamãe.com.br. Como é que eu faço, padre? Eu não sou de Curitiba. Você pode através do Pix. Você está vendo o QR Code. Pelo QR Code ajuda. Mas também pelo Pix. 766-48-500. 004355 livro casadamãe.com.br. Você está vendo o livro? Ele é virtual agora. Muitos nomes, muitas colaborações. Mas o ano que vem já está certo. Vou fazer uma peregrinação. Ainda não anunciei o dia, mas vou levar a este santuário que você está vendo e está vendo na televisão e descrevo pelo rádio. É o Santuário de Nossa Senhora de Guadalupe, na cidade do México. Por isso, faça sua contribuição. Ajude-nos a pintar, reformar a casa da mãe de Guadalupe. Eu vou para o intervalo e eu volto, gente. Ó, o terço está aqui comigo. Está com você ainda? Nós voltamos para a novena de Nossa Senhora Aparecida. Volte comigo.
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0: queridos filhos e filhas, hoje não tem rádio irmã, mas é o som dessa música. Família que reza unida. E sabe que eu fiquei, podia ter pedido, né? Mas fica aqui meu apelo, Ana Cláudia. Eu falei com a Alice, você que é tão devota, tá aí envolvida na comunidades de base, é ministra, tá ali toda. Torne-se uma mensageira da Capelinha de Jesus das Santas Chagas, Ana Cláudia. E também quero fazer um pedido para Luziene. Você recebeu uma grande graça, gente, a cura de um tumor, de um sangramento. Torne-se uma líder mensageira das Santas Chagas. 0800-410-6060. Você sabe que a devoção ao rosário é muito forte, muito forte. E eu gostaria de lembrar Santa Teresinha do Menino Jesus. Ela dizia assim, Santa Teresinha de Lisieux, a Teresinha, pelo rosário podemos tudo alcançar. Segundo uma bela comparação, continua ela, é uma longa cadeia que liga o céu à terra. Uma das extremidades está em nossas mãos. Lembra? Eu comecei o programa assim. E a outra na Santíssima Virgem. Enquanto o rosário for rezado, Deus não poderá abandonar o mundo, pois essa oração é poderosa em seu coração. E agora, falando do nosso São Pio de Pietrelcina, ele diz: Satanás quer destruir a oração, mas nisso ele nunca terá sucesso. O rosário é a oração daqueles que triunfam sobre tudo e todos. Foi Nossa Senhora quem nos ensinou esta oração, assim como foi Jesus que nos ensinou o Pai Nosso. O Satanás não triunfará. Lindo, né? E é verdade. Eu expliquei. Nossa Senhora nos ensinou a Ave Maria e Jesus nos ensinou o Pai Nosso, Santo Rosário. Oh, coisa linda. Oh, coisa linda, gente. Como é bom ser católico, gente. Filhos queridos, eu queria dizer que nós vamos no ano que vem celebrar Pentecostes em dois lugares, em dois momentos. O primeiro momento vai ser em Assis, terra de São Francisco de Assis. E o segundo momento em Roma, com o Papa Leão XIV. Entre em contato conosco através do 419-8753-3300. Não deixa para a última hora não, gente. Fecha agora. Eu vou contar que é uma peregrinação que eu não fiz ainda nesses lugares. É inusitada. Nós começamos em Palermo, onde estão os restos de Santa Rosália. Também iremos conhecer a Igreja Martonara Bizantina, a Catedral de Santa Maria, coberta de mosaicos que até inspirou o Santuário de Guadalupe. Cefalu, missa dominical numa catedral normanda. Siracusa, onde eu vou pagar uma promessa, porque lá foi onde Santa Luzia foi morta, martirizada. E lá tem as relíquias. Taormina, uma cidade lindíssima. Iremos também a Torreno. Iremos também... Tireno, perdão. Messina. Iremos a Pompeia, um vulcão do século, do ano 79 depois de Cristo, Vesúvio. E Nossa Senhora da Pompeia, do Rosário de Pompeia. Pensou já aí na Costa Amalfitana? Pois bem, nós iremos. Também na Ilha de Capri, onde vamos também a uma igreja de São Miguel Arcanjo, em Nápoles, onde tem o tesouro de São Januário, aquele santo cujo sangue ainda liquidifica até hoje. E aí chegamos em Assis. Passamos em Assis, passamos 2-3 dias, onde vamos celebrar Pentecostes, mas você vai comigo. São Francisco de Assis, São Carlo Acutis, Santa Clara, e depois vamos para Roma, as Basílicas Papais, e o encontro com o Papa Leão XIV está prescrito para celebrar os 60 anos. 419-8753-3300. 419-8753-3300. zero. E vamos agora à novena. Aqui o terço mariano e Jesus da Santa Chaga nas mãos. Rezemos o terceiro dia de Nossa Senhora Aparecida.
1: Rogai por nós.
0: Ó incomparável Mãe, Nossa Senhora da Conceição Aparecida, Mãe de Deus, Rainha dos Anjos, Advogada dos pecadores, refúgio e consolação dos aflitos e atribulados, Nossa Senhora Aparecida, cheia de poder e de bondade, lançai sobre nós um olhar favorável, para que sejamos socorridos por vós em todas as necessidades em que nos acharmos. E de modo particular hoje, faça o meu pedido, faça o seu pedido. Nossa Senhora Aparecida, padroeira do Brasil, livrai-nos de tudo que possa ofender-vos e ao vosso Santíssimo Filho. Nossa Senhora Aparecida, preservai-nos de todos os perigos da alma e do corpo. Dirigi-nos em todos os assuntos espirituais e temporais. Livrai-nos da tentação do demônio, para que trilhando o caminho da virtude possamos um dia ver-vos e amar-vos na eterna glória. Nossa Senhora Aparecida, rogai por nós. Nossa Senhora Aparecida, intercedei por nós. Nossa Senhora Aparecida, fazei-nos dignos das promessas de Cristo. O Senhor esteja convosco, Ele está no meio de nós. Hoje, dia de Nossa Senhora do Rosário, abençoai, Senhor, a água, a roupa dos enfermos, as fotos de família. Pai, Filho, Espírito Santo, amém. Eu termino com um clipe pelas mãos de Maria, YouTube, Padre Manzotti. Evangelizar é preciso.
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14: Legal, 11 horas mais 3 minutos, 11:03.
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14: Olha, muito bom dia. Deixa eu mandar um abraço aqui pro meu querido Cristiano, Fagner Cristiano, o condutor lá da UPA, né? Motorista da ambulância da UPA. A Orlândia tá mandando um abraço pra você, viu, Fagner? E agradecendo você pelo carinho aí, tá? Grande abraço pra você, Fagner. Abraço aqui, Paulão, Kaique, Cacá Bikes. Bom dia, Tânia do Central. O Carolina tá lá em Juatuba. Carolina, Lara, a Orlândia, a Maria Lúcia. Aniversário grande de ontem. Ô, Jonathan, você tá sumido. O que foi, meu querido? Tá apertado de serviço aí? Olha, muito bom dia para você que tá no comércio local, um grande abraço aí para você que tá no centro da cidade, para você também que tá nos comércios aí dos bairros, grande abraço. Abraço aqui pra turma lá do Ponto do Pastel, abraço também pro Cantinho das Hortaliças aí no centro da cidade, verduras fresquinhas todos os dias, vai lá e colhe na hora, né? Bom demais, né? É bom pra caramba.
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0: Olha, é bom demais. Grupo De Propósito, Menos é Mais, Pede pra God. Zé Vaqueiro termina logo Música da Semana com Dessa Vez. Willy Lima pra você, Léo Santana. Olha, muito bom dia, meu querido Júlio. O Júlio tá lá no Duque de Caxias, firme e forte, né, Júlio? Bom dia.
1: De Propósito, Menos é Mais.
0: Bom demais, 11h20. Daqui a pouquinho tem uns aniversariantes do dia. Minha querida Tânia do Bairro Central também tá ligadinha.
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1: Olha a alegria do rádio. Bom dia. Olha, daqui a pouquinho tem uns aniversariantes do dia. Agora são 9h25.
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0: Vocês. Vagabundo, Gustavo Lima, Luiz Fonsi. Aqui no Passatempo, 11:37. Bom demais ter você aqui.
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0: Olha, pai, bola, vou ali e volto agora.
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0: Com o Passatempo de hoje e também com os aniversariantes do dia, daqui a pouquinho.
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1: Agora legal, 11:46, 47 agora.
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1: Olha, vamos aqui soprando velhinhos hoje. O nosso querido amigo locutor. Ô, meu querido Canuto. Ô, Canuto, graças a Deus, né? Mais uma florzinha no jardim da vida. Mais um ano de sucesso, né? Graças a Deus, graças a Nossa Senhora Aparecida. Hoje, dia de Nossa Senhora do Rosário, é muito bom poder estar aqui e desejar a você um feliz aniversário. Parabéns, parabéns. Olha, Márcio Canuto, feliz aniversário, Canuto, camarada, gente fina. Deus te abençoe e ilumine você sempre. Eu tô achando até que hoje tem uma picanhazinha argentina 0800, hein? Bom dia e parabéns! O ouvinte aqui, nota mil, o Jonathan, abraçando você no dia de hoje, viu? Ô, Canuto, olha, parabéns, meu querido amigo Márcio. Que Deus te abençoe sempre, continue abençoando muito a sua vida. E que Deus possa, sim, infinitamente derramar bênçãos sobre você. Abraço aqui também da ouvinte, a Maria Lúcia, a Lucinha, que está no centro. Abraçando também a Orlândia, lá de Azurita, a ouvinte qualificada. Abraço muito especial também da ouvinte Eunice, do Duque de Caxias. A Eunice também aqui do Nosso Senhor do Rosário. E também a Liliane, lá da Vila Suzana. Abraçando você no dia de hoje. Ô Canuto, bom dia. Ô Canuto, olha, parabéns pelo seu dia. Que sua vida seja de sonhos, planejamento, execução, conquistas abundantes. Olha, amamos você e queremos que se sinta-se muito especial no dia de hoje. Curta o seu dia e que essas flores perfumem sua vida. O Jardim da Vida. Parabéns. Um abraço aqui muito carinhoso do seu amigo, o ouvinte, o Américo. Ô Canuto, feliz aniversário, meu querido. Hoje celebro não apenas mais um ano de sua vida, mas também a pessoa incrível que você é. Que Deus derrame muitas bênçãos sobre você, proteja seus caminhos e realize os desejos mais bonitos do seu coração. Um abraço aqui do na verdade é família, né? Primos, né? Da prima, a dona Eva, do seu primão aí, o Paulo Oquinha, o Antônio, a Helena, Gisele Melo. Um abraço também do senhor Hélio pra você no dia de hoje. Canuto!
3: Agora todos juntos, vamos lá!
1: Parabéns! Olha, o Anderson e a Amanda também tá aqui, ó, abraçando você lá da WA Estética Automotiva, abraçando você.

0: Olha, ô Canuto, parabéns, viu? O Anderson e a Amanda, a equipe lá do WA, tá mandando aqui um abraço muito especial pra você. Olha, deixa eu aqui um... Agora eu vou fazer aqui um bate-papo com o aniversariante do dia. Márcio Canuto, meu amigo. Hoje o papo é diferente. É dia de celebrar a sua vida, a sua amizade e esse cara, gente boa que você é. Que Deus possa te abençoar sempre nessa caminhada. Motivos para continuar batendo aquele papo com a gente. Falou, Canuto? Grande abraço. Vai rolar aquela fumacinha, vai? Vai ter ou não vai? Aquela fumacinha. Um abraço aqui do Tadeu Guimarães e toda a família abraçando você, viu, Canuto? Ô, Canuto, hoje o aniversário é especial. Aniversário desse parceirão aqui da rádio. Você chegou à nossa equipe, né, nesse ano, iniciando aí uma nova experiência e principalmente um novo aprendizado, né, dentro do rádio. E sabemos que cada começo traz, assim, seus desafios, traz as descobertas também, adaptações também, e ficamos felizes em poder acompanhar esse processo junto com você. Que esse novo ciclo seja marcado por boas experiências, crescimento, aprendizados, né? E também muitas conquistas na vida profissional. Também na vida pessoal, por que não? Você merece tudo de bom. Receba aqui o nosso carinho de toda a equipe aqui da rádio, viu? Te abraçando nesse dia tão especial. A Liliane também, viu? Mandou aqui, ó, mais cedo agora que eu esqueci, agora que eu lembrei. E a Liliane também, lá da Vila Suzano. O Pedro, lá da WA Estética, tá mandando aqui um abraço pra você. Mas essa mensagem que eu li aqui é a minha mensagem. É a mensagem do Marlon, da Sofia, da Soraya e, claro, de toda a equipe aqui da Rádio Matéria FM, abraçando você no dia de hoje, nosso querido Márcio Canuto. Ô Canuto, sorria, meu garoto. Hoje é o seu dia. Olha, eu não quero ser aborrecido, não. E também não quero ficar repetindo muito as coisas, não, tá? Aliás, eu não gosto mesmo, né? Mas, ô Canuto, né? Hoje é quarta, né? Quarta. Hoje eu como carne, como. Meiuca da semana, é um dia bom também. Ô, meu querido Canuto! Vai ter ou não vai, meu querido? Aquela fumacinha!
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0: Ei, Canutão! Deixa eu mandar essa aqui pra você, meu querido. Coração sertanejo. Pra você continuar firme e forte no seu propósito. Que Deus ilumine a sua vida, dando assim muito discernimento.

Bom demais, né? Dois minutinhos agora faltando para o meio-dia. Tô indo embora. Mas eu retorno amanhã, a partir das 8 horas da manhã, querendo o Santo Deus e ele há de querer, tá bom?

0: Olha, pois é, tá chegando aqui uma hora de recordação, uma Tele FM retrô ao meu amigão aí, o nosso querido Márcio Canuto, os nossos parabéns mais uma vez. Tchau, tchau, gente!
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1: Opa, tô chegando, vamos junto, vamos nessa. Tá começando mais um Tarde Legal. Nessa quarta-feira, dia 7 de outubro, né? 7 de outubro de 2026. E ó, junto comigo tá a Casa de Carnes Matheus Leme. Aumenta o volume e vem comigo, porque hoje é naquele jeito, né? Ó, quarta-feira, meio de semana. Eu queria começar agradecendo aqui a todos vocês, né? Nossos ouvintes da Rádio Matéria FM, pelas mensagens de felicitações. É muito bom saber, né? As pessoas têm consideração, têm carinho com a gente, né? Ô Jonathan, muito obrigado, viu, meu amigo? O meu amigo Américo Moreira também, eu sou Américo. Fiquei feliz demais com a mensagem do senhor, viu? Obrigado, o Paulo Melo, né? O Antônio, a Helena, a Gisele, toda a família, né? O senhor Eli também, o meu muito obrigado. Deixa eu ver quem mais aqui. A minha amiga Maria Lúcia, que aniversariou ontem também, né? Ô Maria Lúcia, parabéns, viu? Muitos anos de vida, muita saúde, muita paz pra você. O meu amigo Tadeu Guimarães, obrigado. Ó, o Jonathan, a Liliane da Vila Suzana também. Deixa eu ver quem mais aqui, o senhor Américo. Muito obrigado, deixa eu agradecer a todo mundo, a família do Paulo Melo, é muita gente, olha o Tadeu, o pessoal da WA Estética Automotiva, o Marlon, a Sofia, a Soraya, toda a equipe da Rádio Matéria FM também, e a gente começa assim, ó, não poderia ser diferente, né? Essa música é do ano em que nasci, de 1986, Ira, envelheço na cidade.

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0: Esse é o nosso Tarde Legal nas ondas da sua Matéria FM, a número 1 em Matheus Leme região. E ó, tem um recadinho aqui do meu amigo do Lanches. Fala comigo, Du.
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0: Bruno e Marrone, Um Bom Perdedor, pedido da Liliane da Vila Suzana.
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0: Duas horas em ponto, hora de informações com Denilson Santos no nosso Giro de Notícias.
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2: Boa tarde para você que está ouvindo o Tarde Legal e a Hora de Notícias. Minas Gerais é o segundo estado com mais denúncias de assédio eleitoral no país, segundo o Ministério Público do Trabalho. Até o último domingo, dia do primeiro turno das eleições, foram registrados 110 casos no estado, 16 a mais do que os 94 contabilizados até a última sexta-feira, dia 2 de outubro, o último dia útil antes da votação. Em todo o Brasil, o Ministério Público do Trabalho recebeu 997 denúncias. São Paulo lidera o ranking nacional com 158 registros, seguido por Minas Gerais com 110, Rio de Janeiro com 93. No estado, o número de queixas aumentou ao longo do segundo semestre. Somente em setembro, 74 denúncias foram encaminhadas às unidades do Ministério do Trabalho em Minas Gerais. Nos quatro primeiros dias de outubro, outras 21 ocorrências foram registradas. Entre as medidas adotadas pelo Ministério Público do Trabalho em Minas durante o primeiro turno está uma ação civil pública contra uma indústria de calçados de Bom Despacho. A investigação começou após uma denúncia sobre a realização de um ato de campanha eleitoral dentro da empresa, com a participação de candidatos e de uma autoridade política do município. O ministro Alexandre de Moraes, do STF, Supremo Tribunal Federal, autorizou ontem que a cabeleireira Débora Rodrigues dos Santos, conhecida como Débora do Batom, passe a cumprir pena no regime semiaberto. Ela ficou conhecida por ter pichado, no dia dos atos golpistas, a frase "perdeu mané" na estátua à justiça, que fica em frente à sede do STF. A pichação foi feita com um batom vermelho. Débora está em prisão domiciliar desde março de 2025. No semiaberto, a pessoa condenada cumpre parte da pena em trabalho externo no período diurno, devendo retornar ao local da prisão para o recolhimento noturno e nos dias de folga. A mudança também reduz o tempo restante de cumprimento da pena e antecipa o fim da execução penal. O ministro atendeu à manifestação da Procuradoria-Geral da República, que afirmou que ela já cumpre os requisitos para o regime semiaberto. E às 15h tem mais notícias para você na Matéria FM, a sua melhor companhia. Com música, promoção e informação.
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1: 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Ela não vai pro rodeio pra beber cachaça. 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
1: Essa é a Mariana Fagundes, participação de Jefinho, o peão

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1: E eu trago mais notícias para você que está ouvindo Tarde Legal. A Polícia Federal deflagrou ontem a Operação Voto Limpo para investigar uma possível prática de corrupção eleitoral em São João das Missões, no norte de Minas. Foram cumpridos 3 mandados de busca e apreensão, além de ordens de busca pessoal. As medidas foram autorizadas pelo Tribunal Regional Eleitoral de Minas Gerais, realizadas em imóveis no município e em Januária, também no norte. A ação contou com apoio da Polícia Militar e a Procuradoria-Geral Eleitoral. Durante as diligências, os agentes apreenderam aparelhos celulares e aproximadamente R$80 mil em dinheiro. Outros materiais encontrados também foram recolhidos e serão analisados no decorrer das investigações. Segundo a Polícia Federal, a investigação começou após o recebimento de informações sobre a realização de 2 eventos festivos em 3 de outubro, véspera do primeiro turno das eleições. Nas ocasiões, teriam sido oferecidos gratuitamente alimentos e bebidas. A prática pode resultar em pena de até 4 anos de reclusão, além de pagamento de multa. As investigações continuam para esclarecer os fatos e identificar eventuais envolvidos. O governo federal atualizou ontem o cadastro de empregadores que submeteram trabalhadores a condições análogas à escravidão, conhecido como lista suja do trabalho escravo. Foram adicionados 82 novos empregadores ao cadastro, uma redução de aproximadamente 51,48% em relação à última atualização. Desse total, 54 são pessoas físicas, patrões, e 28 são pessoas jurídicas, empresas. Os estados com maior número de empregadores incluídos foram Minas Gerais, 19, Bahia, 8, Amazonas, Maranhão, 6 cada, Mato Grosso do Sul, São Paulo, Rio Grande do Sul e Piauí, 4, Mato Grosso, Pernambuco, Roraima, 3 cada, Paraná, Goiás, Santa Catarina, Pará, Espírito Santo, Tocantins, Rondônia e Paraíba com 2 cada, Rio Grande do Sul e Rio de Janeiro com 1 cada. A atualização também excluiu 151 empregadores que completaram 2 anos de permanência no cadastro. E às 4 da tarde tem mais notícias para você na Matéria FM, a sua melhor companhia, com música, promoção e informação.
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11: Senhoras e senhores, com vocês, nosso amigo João Gomes.
12: We'll be right back.
10: Vamos embora, rapaz.
11: Bora, moço!

0: quantos Deus quiser. Só quem tá feliz dá aquele gritão aí, rapaz!
1: João Gomes!
2: Isso é João Gomes, minha gente!
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1: Encerramento da nossa Dose Dupla de hoje ao som de Ferrugem e Sorriso Maroto, ela e também Sorriso Maroto e participação do Ferrugem, Grupo Benzadeus, Perdas e Danos. 3 horas e 16 minutos.
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1: De volta com o pedido da Carla de Juatuba, oferecendo aí para toda a sua família em Serra Azul e toda a galera de Matheus Leme, Coiotinho do Arrocha, a polícia.

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1: Faz barulho aí, encontrinho!
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2: Pedido do meu amigo do Lanches, Zé Ramalho, Chão de Giz.

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1: E para você ouvindo o Tarde Legal na Matéria FM, eu trago mais notícias. Uma corrida de aplicativo terminou em uma fuga desesperada de mãe e filha na região centro-sul de Belo Horizonte. Segundo o relato de uma das vítimas, as duas estavam em um carro chamado pela plataforma quando o motorista parou durante o trajeto e alegou que havia um problema no porta-malas. O caso ocorreu nas proximidades da Raja Gabalha, perto da BR-356. A jovem, que preferiu não ter a idade divulgada, contou que as duas conferiram os dois últimos números da placa antes de entrar no veículo, mas posteriormente descobriram que a identificação não correspondia integralmente à informada no aplicativo. Em um determinado momento, o motorista teria parado o carro e informado que havia um problema no porta-malas. Ele deixou uma das portas do veículo aberta, o que deixou mãe e filha em alerta. Quando olharam para a parte traseira do automóvel, as duas teriam visto o porta-malas sendo aberto e um segundo homem saindo de dentro dele. Assustadas, elas deixaram o veículo e correram pela Avenida Raja Gabalha, nas proximidades da BR-356, em busca de socorro. O Palácio da Inconfidência, sede da Assembleia de Minas Gerais, recebeu iluminação especial para apoiar a campanha mundial Outubro Rosa de conscientização sobre o câncer de mama. A iniciativa mundial busca reforçar a importância da prevenção, do diagnóstico precoce do câncer de mama e do apoio a quem está em tratamento. Outro objetivo é incentivar mulheres a realizarem exames regulares e manterem um estilo de vida saudável para prevenir a doença. A iluminação rosa integra o programa Laços da Consciência, que reúne ações de sensibilização sobre o bem-estar social dos mineiros, em especial a adesão às causas relacionadas à saúde. O movimento Outubro Rosa nasceu nos Estados Unidos na década de 1980 por iniciativa de Nancy Brinker, que prometeu continuar a luta contra a doença após a morte da irmã. No Brasil, o Outubro Rosa ganhou força a partir de 2022, quando o obelisco do Ibirapuera, em São Paulo, foi iluminado de rosa pela primeira vez. O câncer de mama é do tipo mais incidente entre as mulheres brasileiras. Quando diagnosticado precocemente, porém, as chances de cura podem ultrapassar 90%. Segundo o Instituto Nacional do Câncer, são estimados 78.610 novos casos por ano no Brasil para o triênio 2026-2028, com maior incidência e mortalidade nas regiões Sul e Sudeste. E logo mais após a Hora do Ângelus, tem mais notícias para você na Matéria FM, a sua melhor companhia. Com música, promoção e informação.
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0: Olha, a Rádio Mateli recebeu nas últimas horas relatos e áudios que circulam pelo WhatsApp sobre uma possível situação de ameaça envolvendo um homem que estaria circulando por bairros de Matheus Leme, portando, né, uma faca e fazendo ameaças contra mulheres e crianças. Até o momento, porém, a informação não foi oficialmente confirmada pelas autoridades e a Rádio Mateli FM não tem informações que permitam confirmar a identidade, a aparência ou localização desta pessoa. Também chegaram relatos sobre uma possível ocorrência envolvendo um morador da cidade. Essa informação, igualmente, não foi confirmada oficialmente e, por isso, não está sendo tratada como fato pela rádio. Diante dos relatos, o objetivo deste comunicado é, acima de tudo, orientar a população e redobrar a atenção e adotar medidas de segurança, especialmente durante a noite. A recomendação é evitar situações de exposição desnecessária, observar a movimentação nas proximidades de residências e estabelecimentos e, diante de qualquer situação suspeita ou ameaça, procurar imediatamente as autoridades policiais. A Rádio Mateli FM também reforça: não compartilhe áudios ou informações sem confirmação para evitar a disseminação de boatos e informações que possam causar pânico. Caso as autoridades confirmem alguma ocorrência ou reforcem novas informações, a Rádio Mateli FM fará a atualização para a população.
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2: Chegando ao final do nosso Tarde Legal de hoje, e eu agradeço de forma especial, né, o carinho, a audiência de vocês, a todos que me enviaram mensagens aqui de aniversário, muita gente, eu fiquei muito feliz, viu, gente? Obrigado pelo carinho, de verdade, viu? Ó, vem chegando o Alexandre Henrique, vem chegando o nosso Matéria Show. E é o seguinte, que em cada fase da sua jornada você encontre oportunidades que façam sentido para quem você é. E que tenha coragem para seguir mesmo diante dos desafios. E que descubra ao longo do caminho uma força dentro de si. Uma força capaz de sustentar os seus sonhos e transformar cada experiência em aprendizado e crescimento. Que a vida te presenteie com momentos de alegria, conquistas e realizações e que você saiba vivê-los com presença, com gratidão e que nunca se esqueça, a sua história, ela é sua. Então, seja o protagonista guiado pela sua verdade e pela vontade de seguir em frente. Fiquem com Deus, fiquem com Nossa Senhora Aparecida, fiquem com Alexandre Henrique, fiquem com o nosso Matéria Show. Fui!
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2: Boa tarde! Boa tarde, gente boa! Boa tarde, meu amigo! Começando mais uma edição do nosso Mateli Show. Um show de alegria, amor e saudade no seu rádio. Tô contigo até as 9 da noite, fazendo a sua melhor companhia. Mande sua mensagem de voz, de texto, mande abraço pra quem você quiser, pede sua música favorita no 319-9666-1699, ou também você pode ligar no 3535-1699. Tô contigo até as 9 da noite. Às 8 em ponto, o nosso Visão e Inspiração. É, mais uma mensagem de reflexão sobre a vida. Que Deus abençoe a cada um de vocês. Bora fazer esse programa Mateli Show muito mais que especial nesta quarta-feira, dia 7 de outubro de 2026.
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2: Até as 9 da noite, bora ouvir aí, ó. Começar com ela e eles. Bruna Lipiani com César Menotti e Fabiano, Pernoite 5-6.

0: gente.
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0: 5:09. Bora ouvir Thiago e Samuel com Simone Mendes, Amor Diferente. Boa tarde, tamo junto até às 9:00.

0: Eduardo Costa, me ajuda a te esquecer da sua melhor companhia no nosso Matéria Show. Avisa lá, gente boa, nosso Matéria Show já está no ar. Você ouviu também Thiago e Samuel com Simone Mendes, Amor Diferente, Bruna Lipiani com César Menotti e Fabiano Pernoite. Obrigado você pela audiência, obrigado você pelo carinho. Mande a sua mensagem de voz ou de texto no 319-9666-1699, ou também você pode ligar no 3535-1699. Segue o nosso Instagram, arroba Rádio Matéria FM. Tem também o Facebook, facebook.com/RadioMatéria FM, o nosso site materiafm.com.br. Tamo junto até as 9, às 8, nosso Visão e Inspiração. Hoje está trazendo mais uma reflexão sobre a vida. Tamo junto, que Deus abençoe a cada um de vocês, hein? 5h15, boa tarde!
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0: 5h19, Chitãozinho Choró, Filho de Maria, pedida Liliane Novilha Suzana. Boa tarde!

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0: Kaique, Felipe, como o Rufi, me ama consciente, Ana Castela, é que eu não te esqueci, Chitãozinho Choró, Filhos de Maria, pedido da Liliane no Vila Suzana. Obrigado a você pela audiência, pelo carinho. 5h28.
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0: Termina hoje a grandiosa festa em honra à Nossa Senhora do Rosário. Acompanhe a programação. Hoje, 6h30 da noite, recitação do Terço Mariano. 7h em ponto, Santa Missa com Padre Fábio Camargos. E sorteio de uma imagem de Nossa Senhora do Rosário. Coral Salve Maria. Terá barraquinhas para encerrar essa grande festa. Hoje não terá missa às 7 da noite na Matriz de Santo Antônio. Lembrando, o endereço, para quem não sabe, a Igreja Nossa Senhora do Rosário fica na rua Olga Nogueira, 170, bairro Estão.

0: Agência Champagnat. A qualquer momento voltamos com a nossa utilidade pública 5h29. Boa tarde.
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0: Gustavo Lima, Cor de Ouro, 5h33. Boa tarde!

0: E você ouviu Anthony Gabby Jr. Enquanto o Sol Brilhar, Bisson e Comaceto, Eu Disse Não, Gustavo Lima, Gol de Ouro. Obrigado a você pela audiência, pelo carinho, tamo junto e misturado. Matéria FM, a rádio que está com você há 29 anos. 5h43, boa tarde. Hoje notícia. O presidente do Senado, Davi Alcolumbre, do União Amapá, afirmou nesta quarta-feira que até o momento o governo federal não apresentou qualquer pedido formal para acelerar a tramitação da proposta de emenda à Constituição, a PEC, que acaba com a escala de trabalho 6-1. A declaração foi dada na chegada ao Senado, antes da segunda das 5 sessões de discussão da proposta, e ocorre em meio à pressão para que o texto seja votado ainda durante o segundo turno da eleição presidencial. Segundo Alcolumbre, não há, até o momento, requerimento para adoção de um calendário especial nem pedido para quebra do interstício regimental, mecanismos que permitiriam acelerar a análise da PEC. Abre aspas. Hoje eu não tenho nenhum requerimento de calendário especial. Hoje eu não tenho nenhum requerimento de quebra de interstício. Eu não tenho na mesa. Eu não posso deliberar. Fecha aspas. O presidente do Senado ressaltou que caso algum requerimento seja protocolado, ele será submetido ao plenário, que terá a palavra final sobre a aceleração da tramitação. Abre aspas. Se um requerimento aparecer, eu vou deliberar. O plenário é soberano. A vontade da maioria vai prevalecer. Fecha aspas. Alcolumbre também rebateu críticas sobre a decisão de não pautar a PEC antes do primeiro turno das eleições. Segundo ele, o adiamento ocorreu após pedidos de senadores que temiam que o tema contaminasse o debate eleitoral. O presidente afirmou que entendeu que transformar a proposta em pauta de campanha desviaria o foco das demais propostas dos candidatos. Abre aspas. Eu entendi que no processo eleitoral o debate seriam as propostas que eles apresentariam para suas reeleições. Para não deixar que esse tema contaminasse o processo eleitoral e que o povo brasileiro escolhesse os seus senadores pelas propostas, eu não deliberei a PEC até as eleições. Fecha aspas. Alcolumbre também negou que tenha assumido o compromisso de impedir a votação antes do segundo turno da disputa presidencial. Segundo ele, o único compromisso firmado foi aguardar o encerramento do primeiro turno para iniciar a tramitação da matéria. Abre aspas. A versão de que não poderia votar antes do segundo turno não é verdadeira. O meu compromisso era deliberar a PEC depois das eleições do primeiro turno. Fecha aspas. Nesta quarta-feira, o Senado realiza a segunda sessão de discussão da proposta. Ainda estão previstas mais uma sessão nesta semana e duas na próxima. Após o cumprimento das 5 sessões regimentais, a PEC estará apta para votação em primeiro turno. Para ser aprovada, a proposta precisa do apoio de pelo menos 49 dos 81 senadores em 2 turnos de votação. Sem um requerimento para acelerar a tramitação, a tendência é que o Senado siga o rito normal previsto no regimento interno da casa. Daqui a pouquinho, estamos de volta com notícia do esporte. 5h47, Matéria FM, música, promoção e informação. Daqui a pouquinho, informações do Cruzeiro, Atlético e América. 5h47, boa tarde.
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1: Alô, Paulo Melo, Barba de Verde. Essa é pra você, Gilson e Júnior Carminha. Faltando 8 minutos pra 6. Boa tarde.

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Guilherme, Colatanzio Lima, Um Minuto, Simone Mendes, Minha Mão Me Larga, Gilson Júnior, Carminha. 6 horas em ponto, chegando a hora do Ângelus. Boa noite.

0: Agora na Matéria FM, Hora do Ângelus. Boa noite, Pai. Termina o dia e a Ti entrego o meu cansaço. Obrigado por tudo e perdão. Te agradeço pela esperança que hoje animou meus passos, pela alegria que vivi no rosto das crianças. Obrigado pelo exemplo que recebi daqueles que encontrei em meu caminho. As crianças, os jovens, os velhos, os pobres, os ricos, os trabalhadores. Obrigado pelo dia que tive. Obrigado pela luz, pela noite, pela brisa, pelo alimento, pelo meu desejo de superação. Obrigado, Pai, porque me deste uma mãe. Perdão também, Senhor. Perdão pelo meu rosto fechado e carrancudo. Perdão, porque esqueci que sou irmão de muitos. Perdão, Pai, pela falta de colaboração e solidariedade. Perdão por ter guardado para mim tua mensagem de amor. Perdão por não ter conseguido hoje dizer sim, a exemplo de Maria, nossa mãe. Perdoa-me, Pai, e abençoa os meus propósitos para o dia de amanhã. Chegamos ao fim do dia, contemplando a luz da tarde. Louvamos o Pai, o Filho e o Espírito Santo de Deus. Amém.
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2: Boa noite para você que está ouvindo o Mattelli Show e a hora de notícias. Motoristas que trafegam por rodovias no sul de Minas vão pagar mais caro pelo pedágio a partir da próxima sexta-feira, dia 9. A tarifa base será reajustada de R$ 10,10 para R$ 10,60, conforme decisão da Artemig, agência reguladora de transportes do estado de Minas Gerais. O novo valor passa a valer a partir da próxima sexta-feira, será aplicado em trechos da BR-459, CMG-146, MG-173, MG-290 e MG-459, administrados pela concessionária EPR Sul de Minas. De acordo com o documento, a tarifa passa para R$ 10,60. O valor ficará vigente até 8 de outubro de 2027. A EPR Sul de Minas administra cerca de 454 quilômetros de rodovias na região. Ao todo, 8 pontos de cobrança terão a nova tarifa base. Na BR-459, em Caldas, Senador José Bento e Santa Rita do Sapucaí. Na CMG-146, em Poços de Caldas. Na MG-143, na cidade de Gonçalves. Na MG-290, em Borda da Mata e em Ouro Fino. E na MG-459, na cidade de Monte Sião. A AGU, Advocacia Geral da União, pediu ao STF, Supremo Tribunal Federal, nesta semana, que mantenha a proibição das bets no país. O órgão também defendeu que a Procuradoria-Geral da República seja ouvida em 72 horas antes de o relator ministro Luiz Fux, do STF, decidir sobre pedidos do setor para derrubar a medida. A AGU também sugeriu ao relator avaliar a realização de uma nova audiência pública sobre o tema. Não há prazo definido para Fux decidir sobre os pedidos. Na manifestação, a AGU pediu que sejam rejeitadas tanto a tentativa de suspender integralmente a medida provisória, quanto as alternativas defendidas por entidades do setor, preservar a atividade das empresas que já tinham autorização ou ampliar por pelo menos 6 meses o período de transição. Fux é o relator no STF dos pedidos apresentados pela Associação Nacional dos Jogos e Loterias e pelo Instituto Brasileiro de Jogo Responsável. As entidades querem suspender os efeitos da medida provisória e manter em funcionamento as empresas autorizadas. Elas argumentam, entre outros pontos, que a interrupção viola a segurança jurídica e pode levar apostadores para o mercado clandestino. E amanhã, às 9 da manhã, tem mais notícias para você na Mattelli FM, a sua melhor companhia. Com música, promoção e informação.
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7: 6:07, boa noite, Reito e Romário, aproveita.
9: Cuidado com amanhã, é que às vezes ele tem a mania de ser tarde demais. Amanhã, talvez você procure um sentimento e só encontre um tanto faz. E a pessoa que você conhecia pode ser que nem...

você ouviu Gabi Martins com Luan Pereira, Errado Perfeito, Israel Rodolfo, Arrumo Bom, Paula Fernandes, Inspiração, Diego e Vitor Hugo, Dama do Baralho, Hugo e Guilherme, Coração na Cama, Fido Miseca com Luan Pereira, Meu Chapéu Sumiu, Roberto Ronaldo com Igor Gilmar, Paixão de Peão, Que Pescar Que Nada, Cleide Romado Aproveita, obrigado você pela audiência, obrigado você pelo carinho, tamo junto e misturado, manda um abraço para Alexandre no Parque da Serra Ligada, na 87.9, tamo junto e misturado, Matel FM, 29 anos com vocês, 6h31, boa noite, bora falar do esporte, bora falar do Cruzeiro. A Super Data FIFA finalmente chegou ao fim e a Série A do Campeonato Brasileiro está de volta. Na retomada, a 29ª rodada tem um clássico nacional, Cruzeiro e São Paulo. Como grande atração nessa quarta-feira, às 9h30 da noite, horário de Brasília, no Mineirão. As equipes entram em campo em momentos diferentes e com objetivos também distintos. A Raposa está na sexta posição com 45 pontos. E pode finalmente chegar ao G4 em caso de vitória. O Fluminense é o quarto com 48 pontos e o Bahia é o quinto com 46 pontos. A busca do Cruzeiro é por uma vaga na Copa Libertadores. Isso, nesse momento, está distante para o São Paulo, que ocupa a décima posição com 36 pontos. A diferença do tricolor paulista para o G4 é de 12 pontos e para o G4, para o Z4 é de 7. Arthur Jorge terá que mexer no time para a partida. Destaque ofensivo. Arroyo chegou a Belo Horizonte na noite da última terça-feira, após servir o Equador na data FIFA, e não deve ser titular. Nomes como Felipe Moraes e João Costa disputam a vaga. Fabrício Bruno está fora por lesão na panturrilha, e a dupla de zaga deve ser formada por João Marcelo e Jonathan Jesus. As dúvidas estão em torno de Matheus Henrique, Lucas Villalba e Nelzé Villarreal, que se recuperam de questões físicas. O Cruzeiro não entra em campo desde o dia 20 de setembro, quando venceu Vitória por 3-1 no Barradão. No Mineirão, a última partida do time foi no dia 6 de setembro, em triunfo também por 3-1 sobre o Atlético Paranaense. O técnico Dorival Júnior perdeu 4 jogadores para a partida. O goleiro Rafael, 2 na coluna lombar. O lateral esquerdo Largo. O lateral esquerdo Iago, 2 no adutor direito. O volante Danielzinho, lesão de sindesmose no tornozelo esquerdo. O atacante Luciano, 2 no adutor direito. Desfalcam o time. Eles se lesionaram na derrota para o Santos na última semana. Aurélio Buta, Domingos Duarte e Lucas Moura já estavam no departamento médico e também são baixas. Por outro lado, o atacante Carelli volta após cumprir suspensão. O lateral direito Igor Felisberto, o volante John Diney e o atacante Teté, que estavam com a seleção brasileira sub-20 nessa data FIFA, também estão à disposição. Diferentemente do Cruzeiro, o São Paulo jogou na sexta-feira e perdeu para o Santos por 2-1 no Morumbis. O tricolor faz uma temporada muito inconstante. A tendência é que o Mineirão não esteja cheio para o jogo. 15 mil ingressos foram vendidos com antecedência e a previsão é de 25 mil.

0: Cruzeiro e São Paulo, provável escalação do Cruzeiro. Otávio, Fagner, João Marcelo, Jonathan, Jesus e Gabriel Rojas. Lucas, Romero, Gerson, Matheus Pereira e Felipe Moraes, Wesley e Caio Jorge. Técnico, Arthur Jorge. Provável escalação de São Paulo é Coronel Arboleda, Tolói, Sabino, Pedro Lima, Pablo Maia, Bobadilla, Pedro Ferreira e Wendel, Arthur e Carelli. Técnico, Dorival. Essa partida do 29º da rodada da Série A do Campeonato Brasileiro, hoje, 7 de outubro de 2026, às 9h30, horário de Brasília, estádio Mineirão, em Belo Horizonte. O árbitro é o Wilton Pereira Sampaio, auxiliares Bruno Rafael Pires e Daniel Henrique da Silva, e o VAR, Rafael Trace. Onde você pode assistir o jogo de hoje? Você pode assistir Cruzeiro de São Paulo no Sport TV, TV fechada e a Premiere. Daqui a pouquinho, informações aí do Atlético Mineiro. 6h37, boa noite.
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0: 6h51, você ouviu ao som de Zezé de Camargo, Irmão da Lua, Amigo das Estrelas, Juan e Leandro, Danilo e Davi, Fofoca do Ano, Luiz e Maurílio, licença aí. Obrigado você pela audiência, obrigado você pelo carinho, tamo junto e misturado, uma Tele FM 29 anos com vocês. 6h51, boa noite. Bora pra informação do Atlético Mineiro. O Atlético volta a campo nesta quinta-feira, encara o Atlético Paranaense na Arena da Baixada, em Curitiba, para a partida da 29ª rodada do Campeonato Brasileiro, marcada para 8 horas da noite no horário de Brasília. O técnico Eduardo Domingues contará com o retorno de peças importantes. Com 43 pontos conquistados, o Galo inicia a rodada na 7ª colocação. O adversário, por sua vez, tem 6 a mais e é o 3º colocado nesta edição da competição mais importante do país. Provável escalação do Atlético: Gabriel Delfim, Natanael, Lianco, Vitão, Renan Lorde, Maicon, Cissé, Fred e Bernard, Thomas, Cuejo e Renier. Para a partida no sul do país, Barba terá o retorno de alguns atletas que defenderão as respectivas seleções durante a data FIFA: Vitão, Cauã Pacini e Kevin Castano voltam a ser opções para o argentino. Por outro lado, ele segue sem os 3 equatorianos do elenco, em função do desgaste físico e da longa viagem que Minda, Preciado e Alan Franco fizeram da Ásia para o Brasil. A comissão técnica optou por preservá-los no jogo deste meio de semana. O goleiro Everson, o zagueiro Juan Tresoldi, o meia Gustavo Scarpa e o atacante Matheus Cassierra, todos estão entregues aos cuidados do departamento médico do clube. Relacionados para o confronto: goleiros Gabriel Delfim, Guilherme Pires e Robert; laterais, Natanael, Pacini e Renan Lodi; zagueiros, Vitão, Vitor Hugo, Lianco e Léo Duarte; volantes, Alexander, Kevin Castano, Maicon, Mamadi Sissem e Thomas Pérez; meias, Benar, Igor Gomes, Fred e Vitor Hugo; atacantes, Thomas Cuejo, Renier, Thiago, Bobas e Dudu. Então amanhã, quinta-feira, a partir das 8 da noite, o Atlético Mineiro enfrenta o Atlético Paranaense na 29ª rodada do Campeonato Brasileiro. Matéria FM, música, promoção, informação, daqui a pouquinho, notícias do América Mineiro. 6h54, boa noite!
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0: você, curtiu o som de Mai Maraíza, Eu Já Te Namoro. Você viu também Matheus Fernandes e Dilcinho, Baby Me Atende, Fernando Sorocaba, Cold Boulder. Obrigado a você pela audiência, pelo carinho, tamo junto e misturado, Matheus FM, 29 anos com vocês. 79, boa noite. Bora para notícias do América Mineiro. Douglas Leite, ex-técnico interino do América, foi às redes na noite dessa terça-feira para se despedir do clube após decisão surpreendente de deixar o Alviverde. Em publicação no Instagram, o treinador se declarou ao clube e agradeceu aos profissionais que estão no Coelho. Abre aspas. Hoje me despeço do América. Trabalhei muito mesmo e fiquei até o último minuto desse tempo envolvido e me colocando à disposição dessa grande instituição. Aqui não fiz companheiros de trabalho, fiz amigos. Fecha aspas, iniciou Douglas. Abre aspas. Obrigado a todos, direção, staff, funcionários. Mas um obrigado especial à nossa comissão da casa. Vocês são sensacionais. Obrigado a atletas. Vocês sabem o que penso sobre vocês. Porque tive a oportunidade de expressar minha admiração no nosso último jogo juntos. Enfim, obrigado América. Fecha aspas. Completou o treinador. Ainda na noite desta terça-feira, Douglas foi anunciado como novo treinador do Santo André, pelo clube paulista. O treinador disputará a Série A2 do Campeonato Paulista e a Copa Paulista. Douglas Leite, pelo América, teve 8 jogos, 2 vitórias e 6 derrotas. Matéria FM, música, promoção e informação, 7:11, boa noite.
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0: 7h15, boa noite! Bode peão todo tatuado, Geninho e Mariana Fagundes, boa noite! É nóis, Queiroz!
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0: é a voz de Deus. Eduardo Costa, imagina eu, Diego Arnaldo, ajuda de álcool. Leandro Reis e Cristiano, quis rodar, rodou. Leandro Reis e Cristiano, é o prata da casa, da nossa cidade, Matheus Leme. Geninho e Mariana Fagundes, peão todo tatuado. Obrigado você pela audiência, obrigado você pelo carinho, tamo junto e misturado. Matel FM, 29 anos com vocês. Manda sua mensagem no 319-9666-1699. Ou também você pode ligar no 3535-1699. Tamo junto e misturado, Matel FM, 29 anos com vocês. 7h26, boa noite.
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1: Vai, boiadeiro!
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3: Parece que eu já quero sentar aqui num bar em Goiânia mesmo, já. 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

0: Guilherme!
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2: Dose Dupla Matéria FM, Hugo e Guilherme com Ana Castela, todo mundo menos eu. Hugo e Guilherme vazou na braquiária. Dose Dupla de hoje, Israel Rodolfo, Munição, Carreiro e Capataz, Vida de Peão, César Menotti e Fabiano, aqui não. Obrigado você pela audiência, obrigado você pelo carinho aí, tamo junto e misturado até as 9 da noite, daqui a pouquinho, às 8 em ponto, nossa visão e inspiração. Manda sua mensagem no 319-9666-1699, ou também você pode ligar no 3535-1699. Tamo junto e misturado, Matéria FM, 29 anos com vocês. Faltando 15 para as 8, boa noite.
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2: 7h49. Boa noite. Alô, Liliane Novilha Suzana. A você, Bruno Marrone. A solidão é uma ressaca.

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0: Barões da Pisadinha com Diego e Vitor Hugo, só não deixa eu saber. E você ouviu também o som de Natanzinho Lima te esperando, Bruno Marrone, a solidão, uma ressaca, a pedido da Liliane no Vila Suzano. Obrigado você pela audiência, obrigado você pelo carinho. Tamo junto e misturado. Matéria FM, 29 anos com vocês. 8 horas em ponto, daqui a pouquinho, nosso Visão e Inspiração. Não abandona ou não, hein?
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5: 8 horas e 3 minutos, boa noite.
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5: Às vezes, na vida, passamos por momentos em que não entendemos o que está acontecendo. Pedimos a Deus uma resposta, mas parece que ela demora. É justamente nesses momentos que Nossa Senhora Aparecida nos ensina a confiar. A história de Nossa Senhora Aparecida começou de uma maneira simples. Três pescadores lançaram suas redes e, depois de muito esforço, encontraram primeiro o corpo de uma pequena imagem e, em seguida, sua cabeça. Depois disso, a pesca, que até então não tinha dado resultado, tornou-se abundante. Isso nos lembra que nem sempre aquilo que parece ser um fracasso é o fim da história. Deus pode estar preparando algo novo, mesmo quando não conseguimos enxergar. Na nossa comunidade também é assim. Cada pessoa tem seu jeito, sua história e suas dificuldades. Quando caminhamos juntos, ajudando uns aos outros e colocando nossa confiança em Deus, aquilo que parecia impossível pode se transformar em bênção. Moral da história: nem sempre precisamos entender os caminhos de Deus. Muitas vezes, precisamos apenas confiar, continuar tentando e caminhar juntos. Boa noite e pense nisso. Visão e inspiração de hoje, em honra a Nossa Senhora Aparecida, a semana da nossa mãe, da padroeira do Brasil.

0: Barrerito, dama do vestido longo. E você ouviu também a Thaíde Alexandre, Laço Aberto, Paula Fernandes, Ave Maria. Música em... música tema da nossa visão e inspiração de hoje. Essa semana chegando aí, né? O dia da Nossa Senhora Aparecida, que Deus pode estar tocando no coração de cada um, que vocês possam ter entendido essa mensagem que eu quis passar para vocês hoje. Que a gente precisa confiar, mesmo sem entender. Porque Nossa Senhora nos ensinou a confiar. Uma história simples. Três pescadores pescando em um rio. Jogava sua rede e não pegava nada. Jogavam aquele tempo todo. Eles até pensaram em desistir, mas persistiu. Jogou pela última tentativa, a rede no rio. Primeiro, eles pescou um corpo de uma pequena imagem. E jogou a rede pela segunda vez, e a última vez e seria só essa. E pegou a cabeça da imagem. E logo após, pela terceira vez, eles tentou jogar. Jogou a rede no rio. E o resultado foi inexplicável. A sua rede voltou cheia de peixe. Enquanto eles pegou a imagem, a cabeça e o corpo e juntou, era uma imagem de uma mulher. E depois de eles testemunharem esse milagre da pesca, essa imagem virou a Nossa Senhora Aparecida. E não aconteceu só esse milagre da pesca. Aconteceram vários milagres. E até hoje acontecem inúmeros milagres. E o nosso Brasil, a padroeira do nosso país, é a nossa Mãe Aparecida. Tantos milagres se acontecendo desde do dia que ela foi encontrada até hoje. E tantos milagres que estão para acontecer. Essa história que eu trouxe para vocês tirar a lição de vida é sim também trazer também sobre o milagre que aconteceu. Mas também a gente temos que confiar, sem mesmo entender. Sim, temos que confiar em Deus, temos que confiar na nossa Mãe Aparecida. Temos que confiar, porque tudo vai dar certo no final. Sempre deu e sempre vai dar. Pense nisso. Que reflexão maravilhosa de hoje. Amanhã tem mais, às 8 em ponto. Mais uma reflexão. Vamos contar aqui mais uma história sobre a Nossa Senhora Aparecida. 8h19, boa noite. Daqui a pouquinho estamos de volta com mais música. Matheus Show, um show de alegria, amor e saudade no seu rádio. Um show de reflexão, um show de lição de vida. Para mim e para vocês. 8h20, boa noite.
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0: 8h21, tamo de volta.
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0: 8h22. Ao som de César e Paulinho. Feijão e Afro. Matelli Show, um show de alegria, amor e saudade no seu rádio. Boa noite.

0: do som de cristal. Joaquim Manuel, o som de cristal. Você ouviu também Gino Ingênuo, Cara de Boi, César e Paulinho, Feijão e Afro. Obrigado você pela audiência, obrigado você pelo carinho. Tamo junto e misturado até as 9 da noite. Que Deus abençoe a cada um de vocês. Tamo junto sempre e sempre, ó, de segunda a sexta, de 5 da tarde às 9 da noite. De sabadão. Sabadão é de meio-dia até as 4 da tarde. Tamo junto e misturado, Matéria FM, 29 anos com vocês. A número 1 e Matheus M em toda a região. E lembrando pra vocês, ó, esse mês tem especial das estrelas, hein? É que hoje ela vai soltar a data aí, beleza? É, esse mês tem, viu? Tem especial das estrelas. Tá de volta! A pedido de muitos aí, nosso especial das estrelas vai estar de volta. Vai voltar esse mês. Já temos uma dupla aí que a gente vai homenagear, hein? É, daqui um dia você já vai ficar sabendo a data do nosso especial das estrelas e também já vai ficar sabendo aí da dupla que vai ser homenageada. 8h34, daqui a pouquinho tamo de volta. Ó, não abandonou não, viu, gente boa?
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0: Estamos de volta.
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0: 8h39, Daniel, a Giripoca vai piar. Boa noite.

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1: Alô, Dinha, no centro da cidade, essa é pra você. Seguindo seus passos, Pião Carreiro e Zé Paulo, 8h46, boa noite.

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1: 8h52, Teodoro Sampaio, quem tem medo, quem tem medo?

0: que você ouviu ao som de Teodoro Sampaio, Quem Tem, Tem Medo. Dalvan, te amo, te amo, te amo. Pião Carreira e Zé Paulo, seguindo seus passos, eu mandei paradinha no centro da cidade. Você ouviu também Leonardo, Baby, Fala Pra Mim. Daniel, a Jiripoca vai piar. Obrigado você pela audiência, pelo carinho. Ó, lembrando, alimentos a fé com seus medos morrerão de fome. E vamos encerrar o programa hoje, nosso Matéria Show, edição de quarta-feira, dia 7 de outubro de 2026, um pouco diferente. 8h55. Antes de encerrarmos o nosso programa, vamos fazer uma pausa e agradecer a Deus. Senhor, muito obrigado por esse dia que chegou ao fim. Obrigado pela vida, pela saúde, pelo alimento, pelo trabalho, pela nossa família e por cada pessoa que esteve ao nosso lado. Obrigado também pelos momentos difíceis. Talvez nem tudo tenha acontecido como esperávamos, mas acreditamos que, mesmo nas dificuldades, o Senhor esteve conosco, nos sustentando e nos dando forças para continuar. Obrigado, Senhor, por cada livramento que nem percebemos, por cada porta que se abriu e também por aquelas que se fecharam, porque confiamos que os teus planos são maiores que os nossos. Nessa noite, colocamos em tuas mãos tudo aquilo que ainda preocupa o nosso coração. Leve embora a ansiedade, o medo, a tristeza e o cansaço. Derrama a tua paz sobre cada lar que está nos ouvindo agora. Abençoa as famílias, os enfermos, aqueles que estão sozinhos, aqueles que estão enfrentando dificuldades e todos aqueles que precisam de uma palavra de esperança. Senhor, permita-nos descansar em tua presença e acordar amanhã com o coração renovado, cheio de fé e esperança. Obrigado. Obrigado, meu Deus, por mais um dia. Obrigado por nunca nos abandonar. E se amanhã for da tua vontade, permita-nos começar novamente, confiando sempre em ti. Amém. Que Deus abençoe sua noite, abençoe sua família e encha o seu lar de paz. Boa noite, meu querido ouvinte. Descanse na certeza de que Deus está cuidando de você. Uma boa noite e até amanhã. 8h58. Até amanhã, se Deus quiser. E Deus abençoe todos vocês. Roberta! Tô indo, fui!
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0: está no ar a Voz do Brasil. As notícias do governo federal que movimentaram o país no dia de hoje.
1: Olá, boa noite.
2: Boa noite para você que nos acompanha em todo o país.
1: Quarta-feira, 7 de outubro de 2026.
2: Vamos aos destaques do dia.
1: Idosos, gestantes e crianças estão entre os grupos com maior risco de complicações por erro de dosagens de medicamentos.
2: Campanha nacional estimula a prevenção e registro de falhas em hospitais, farmácias e no dia a dia do paciente. Luana Karen.
3: A campanha quer fortalecer entre profissionais de saúde e população o hábito de notificar quando um medicamento provocar efeito adverso.
1: Saúde da mulher.
2: Saiba como identificar os primeiros sintomas da menopausa e os cuidados disponíveis na rede pública de saúde. Gabriela Noronha.
4: Ao perceber os sintomas, a mulher pode procurar atendimento e, se necessário, é encaminhada ao atendimento especializado.
1: Qualificação profissional.
2: Pronatec abre oportunidades em cursos gratuitos voltados à preservação ambiental. Márcia Fernandes.
5: O programa tem como objetivo expandir o acesso à educação profissional e contribuir para a inserção de jovens e adultos no mercado de trabalho.
1: Hoje, na apresentação da Voz do Brasil, Luciano Seixas e Mariana Jungmann.
2: E acompanhe a gente ao vivo. 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